0: realizada pelas comissões de saúde, de finanças e tributação e de constituição e justiça. Em princípio, ela não precisa passar pelo plenário. Da Rádio Câmara de Brasília, Luiz Cláudio Canuto.
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2: Raimundo Santos, do PSD do Pará, defende projeto que institui a Semana Nacional da Consciência Digital Infantil. A iniciativa, segundo o deputado, visa orientar famílias e educadores sobre os riscos da exposição excessiva às telas e os perigos de crimes virtuais.
3: Hoje o mundo da internet é como se fosse uma extensão do mundo real, é uma praça pública onde tem todo tipo de informações úteis, mas também muita coisa nociva, principalmente a criança e adolescente. Dentro dessa política de educação digital, o projeto ele visa incluir uma semana de conscientização digital voltada para educadores, para a família, uma prevenção durante esta semana ao cyberbullying, aos crimes cibernéticos, também o combate à exposição a conteúdos impróprios, a promoção da saúde mental diante do uso excessivo de telas.
4: Raimundo Santos alerta que o uso desregulado das redes sociais provoca aumento de casos de ansiedade e depressão entre os mais jovens. A proposta já avançou por 3 comissões e aguarda análise na Comissão de Constituição e Justiça.
2: Termina agora o jornal Câmara dos Deputados, produzido pela Rádio Câmara, com trabalhos técnicos de Everson Urani e apresentação de Luciana Vieira e José Carlos Andrade. Uma ótima noite para você.
4: Uma boa noite. A Voz do Brasil está de volta amanhã.
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0: Daqui a pouquinho, Noite da Onda.
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0: Onda Livre, boa noite. A partir de agora tem eu, Thiago Marquezine.
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0: 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Tá com tudo.
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0: É, Noite da Onda que está no ar pra você em 105,3. Vamos juntos até a meia-noite com muito mais sucessos no seu rádio, com a melhor programação em 105,3. Você, claro, faz essa Noite da Onda ficar muito mais gostosa se estiver em companhia junto comigo por aqui na melhor programação, tá bom? Então fica comigo, essa Noite da Onda só tá começando com as melhores músicas.

0: fechando nossa primeira sequência. Bora para um rápido intervalo. Volto já, rapidinho.
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0: Tá com tudo, já estamos de volta e bora seguir por aqui. Solta aí, produção, essa é boa demais.
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0: fechando mais uma sequência, aquele intervalo rapidinho, já já tem muito mais aqui na sua Noite da Onda. 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
0: Onda Livre, boa noite. Por aqui segue Thiago Marquezine, vamos juntos até a meia-noite.
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0: Abrindo mais uma hora com as melhores músicas pra você, essa é a sua Noite da Onda. Lembrando que a partir das 11 horas tem Onda Romântica. Bora que tem mais.

0: mais um grande sucesso pra você e a música não para.
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2: Ah, canção rei! 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

0: fechar mais uma sequência esperta, aquele rápido break. Você não tira o ouvido do rádio, não sai daí não.
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0: Onda Livre, boa noite. Tá na Onda, tá com tudo. Já estamos de volta, ó. Já tá seguindo a Onda Livre no Instagram? Arroba Onda Livre FM, nós estamos no Insta, hein? Deixa o seu seguir por lá e o seu like no fanpage facebook.com/Onda Livre FM. Combinado? Bora com mais sucessos.

0: Fechando a noite da onda e logo após o intervalo tem o quê? Onda Romântica pra você.
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3: Onda Livre, boa noite. Por aqui segue Thiago Marquezine. Vamos juntos até a meia-noite.
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3: Abrindo mais uma edição do nosso Onda Romântica por aqui. Bora falar de amor, bora mexer com o seu coração. Nessa noite gostosa que só tá começando.
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0: Fechando nossa primeira sequência com esse grande sucesso, Onda Romântica volta já.
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0: Saideira deste Onda Romântica. Um beijo carinhoso pra você. Até amanhã.
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2: Existe uma teoria que se chama 90-10, onde uma pessoa tem 90% daquilo que você procura em alguém, só que você foca naqueles 10% que falta. Aí você sai pra rua, se aventura, e realmente você encontra aqueles 10%, mas não se deu conta que perdeu os 90%.

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Onda Livre, 12:43.

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0: Onda Livre, bom dia, 2:37.
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2: Caem os casos de vírus sincicial respiratório em crianças com até 2 anos de idade. É o que mostra o boletim Infogripe da Fundação Oswaldo Cruz. O VSR é uma das principais causas de bronquiolite em crianças pequenas. Dados laboratoriais apontam que a diminuição da síndrome respiratória aguda grave entre menores de até 4 anos reduziu as hospitalizações pelo vírus na maior parte do Brasil. Mas em alguns estados os níveis ainda são altos. 5 deles têm incidência da síndrome em nível de alerta, risco ou alto risco. Mato Grosso do Sul, Minas Gerais, Paraná, Santa Catarina e Rio Grande do Sul. De acordo com o boletim, entre jovens, adultos e idosos, a queda é justificada pela redução das internações por influenza A. Já entre crianças na faixa entre 5 e 14 anos, pela diminuição dos casos graves por rinovírus. Só neste ano já foram registrados 115.203 casos de síndrome respiratória aguda grave. Da Rádio 2, Fabiola Altran.
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0: Onda Livre, 3 e 4, bom dia.
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2: Depois de recuar para R$ 324 a arroba nos últimos dias, o preço do boi gordo voltou a subir no indicador CPEA Esalq para pouco mais de R$ 330. Ainda assim, o atual patamar está abaixo do registrado no fim de junho. Nos primeiros dias de julho, época de pagamento de salários e de aumento da demanda, o consumo de carne de boi não foi dos maiores. O período de férias escolares pode ser um dos motivos. Além disso, agentes do mercado falam em dificuldades no repasse dos custos para o varejo. Da Rádio 2, Humberto Ferretti.
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0: Livre, bom dia, 3:40.
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2: Termina nesta sexta-feira o prazo para confirmar os dados informados na inscrição do ProUni. Os candidatos pré-selecionados na primeira chamada do programa Universidade para Todos precisam entregar à instituição privada de ensino superior a documentação que comprova as informações prestadas. Quem se inscreveu pode verificar se está na lista da primeira chamada no Portal Único de Acesso ao Ensino Superior na parte ProUni. A entrega da documentação pode ser feita presencialmente na faculdade ou encaminhada por meio eletrônico. Depois, a instituição deve emitir a comprovação dessa etapa. O ProUni oferece bolsas de estudo integrais ou parciais em cursos de graduação e sequenciais de formação específica. Para este segundo semestre, são oferecidas mais de 471 mil bolsas em 380 cursos de 879 universidades particulares. Candidatos não convocados na primeira chamada podem participar da segunda ou manifestar interesse na lista de espera. Da Rádio 2, Fabiola Altran.
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0: 4 e 3. Bom dia, Crevin!
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2: Apesar do sobe e desce diário das cotações, que é normal, o preço do café caminha para fechar o mês de julho em alta. Dados do CPEA indicam que a saca do Arábica é vendida no campo na casa de R$ 1.700, o que dá um aumento de quase 10% ao longo do mês de julho. No geral, o mercado está de olho no clima, que atrasou a colheita de café e pode prejudicar a qualidade dos grãos. No caso do Robusta, o preço também subiu e a saca é vendida a cerca de R$ 1.100. Da Rádio 2, Humberto Ferretti.
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0: Onda Livre, 4h37 no Onda Sertaneja. Bom dia, sou!
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2: Publicações que incentivem e promovam algum tipo de violência contra mulheres terão de ser retiradas do ar em até 2 horas a partir de agora. A medida começou a valer nesta terça-feira com a publicação do decreto federal que estabelece diretrizes para a proteção de mulheres na internet. O texto prevê uma série de medidas que visam combater ataques contra mulheres nas redes sociais e sites. Segundo a ministra das Mulheres, Márcia Lopes, a publicação do decreto foi uma forma de buscar uma resposta rápida para uma crise que vinha se agravando no ambiente virtual.
3: Então, essa decisão do presidente foi mesmo para estancar, né, uma onda de muita violência digital. Isso vem também de uma decisão dos 32 países da OEA, que em dezembro decidiram o documento final. Foi uma luta, medidas contra a violência digital. Nós temos hoje um aparato, né, seja dos juízes, dos promotores, dos delegados, delegadas, enfim, para estar junto com a gente nessa empreitada aí, né, de evitar Red Pill, Machosfera, Deep Nude, e que a própria inteligência artificial seja mal utilizada, né, expondo as pessoas, o que impacta demais a vida das mulheres.
2: Uma das novidades do texto é proibir a geração ou modificação de conteúdo íntimo com uso de inteligência artificial. Essa medida busca responder o crescimento de imagens falsas de nudez, deepfakes pornográficas e conteúdos sexualizados produzidos sem consentimento. Marcia Lopes diz que o objetivo central é que o projeto de lei com texto semelhante ao do decreto seja aprovado no Congresso ainda neste ano.
3: É uma lei que nós precisamos. O presidente decidiu fazer um decreto para agilizar, porque nós estávamos com muitas denúncias, né, desse mau uso e irresponsabilidade mesmo das plataformas. Então, já tem um projeto de lei que está tramitando no Congresso. Queremos demais que o Congresso, voltando agora à Câmara, em agosto, que a gente possa aprovar a lei que criminaliza a misoginia.
2: O decreto também determina que as plataformas adotem medidas técnicas para reduzir o alcance e a visibilidade de ataques coordenados contra mulheres. Essa atuação deve acontecer independentemente de denúncia prévia da vítima, sempre que a plataforma identificar indicadores de violência. Rede por Elas. Informar é proteger. Denunciar é salvar. Uma campanha do Grupo Rádio Web. Produção e reportagem, Eduardo Amaral.
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0: liga, salgado.
1: Vai, Dudu.
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2: Onda Livre, meus compadres. Bom dia pra você, meu companheiro. Estamos chegando no batidão. Mais uma edição do Memória Sertaneja. Rapaz, o tanto que é bom estar aqui com vocês, né? Madrugada bruta demais da conta. Você já tá preparando pra mais um dia de labuta? Graças a Deus, né, meu compadre velho? Porteira que ela vai abrindo. 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Nós tá feliz demais de poder já começar trazendo essa cantiga linda pra vocês, rapaz. Isso aqui é do tempo que seu Madruga devia só aluguelzinho lá no Chave, ó. Apreciei! Bom dia pra você!
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0: Onda Livre, aqui na Onda, 5:19.
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0: Onda Livre, 5 horas 26 minutos. Bora acordar aí, campeão!
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0: Onda Livre, meus compadres, tá na onda, tá com tudo. 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
2: Eleitores que quiserem votar fora de suas cidades nas eleições deste ano precisam se cadastrar para fazer o chamado voto em trânsito. O pedido já pode ser feito. O prazo começou nesta segunda, 20 de julho, e vai até 20 de agosto. O eleitor precisa ir a um cartório eleitoral levando documento oficial com foto. Ou, se já tiver biometria cadastrada na Justiça Eleitoral, pode fazer pela internet usando a opção de autoatendimento no site do TSE. Vale lembrar que o direito ao voto nessa modalidade está condicionado à localização do solicitante no dia do pleito. Se o eleitor estiver em trânsito em um município no mesmo estado do domicílio eleitoral, ele pode votar para todos os cargos em disputa, ou seja, presidente, governador, senador, deputado federal e deputado estadual ou distrital. Mas se a pessoa estiver em outro estado, o voto fica restrito ao cargo de presidente da República. Outro prazo que teve início nesta segunda-feira foi o que permite aos partidos políticos fazerem suas convenções. É nas convenções que os partidos definem seus candidatos aos cargos em disputa. As siglas partidárias têm até 5 de agosto para realizar suas convenções e enviar as informações dos candidatos e seus respectivos números para o TSE. Da Rádio 2, Milena Abreu.
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0: Onda Livre, 5 horas 47 minutos. Pra você madrinhado aqui na Onda, um ótimo dia!
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0: Livre 5:51, meu patrão. Dia pra você.
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2: O cartão de crédito, os empréstimos financeiros e o crediário são os principais vilões da inadimplência e da restrição ao crédito no Brasil. É o que mostra uma nova pesquisa realizada pela CNDL e pelo SPC Brasil, que aponta que o uso dessas linhas de crédito deixou de ser apenas uma conveniência e passou a funcionar como um complemento de renda de orçamentos familiares apertados. O cartão de crédito lidera o ranking dos negativados. Atualmente, 42% das pendências que resultam na anotação do nome do consumidor no cadastro de inadimplentes são no cartão de crédito, percentual que é 18 pontos superior ao registrado em 2025. Já os empréstimos em bancos e financeiras somam 26% das pendências e os crediários 23%. O levantamento também apontou que os inadimplentes priorizam o pagamento de serviços essenciais como água, luz, telefone, fone e internet, cujos atrasos raramente passam de 5 meses, devido ao risco iminente de suspensão do fornecimento. Em contrapartida, as obrigações que não geram essas sanções imediatas na rotina da casa, como mensalidades escolares, parcelas de financiamentos estudantis, impostos e os próprios cartões, ficam abertas por mais tempo, com atrasos médios que já superam 1 ano e dificultam a renegociação no curto prazo. Da Rádio 2, Milena Abreu.
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0: Padre tá na onda, tá com tudo, menino. 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
2: Nesta quarta-feira, 22 de julho, um dos principais eventos do calendário da tecnologia volta os holofotes para o mercado de smartphones. Durante o Galaxy Unpacked, será apresentada a próxima geração de dispositivos Galaxy, incluindo um novo formato de celular. Rafael Aquino, que é diretor de produto de Mobile Experience da Samsung Brasil, explica como isso pode mudar a experiência do usuário e destaca o encontro com a inteligência artificial.
3: O formato do dispositivo influencia diretamente a maneira como usamos um smartphone. O novo formato cria novas possibilidades para trabalhar, criar conteúdo, assistir a vídeos e aproveitar melhor os recursos de inteligência artificial ao longo do dia. A inteligência artificial ganha novas possibilidades quando é pensada junto com o formato do dispositivo. Telas maiores, diferentes formas de interação e um ecossistema conectado permitem que esses recursos façam ainda mais sentido na rotina das pessoas. É justamente essa evolução que veremos refletida na próxima geração de dispositivos Galaxy.
2: Além disso, durante o Galaxy Unpacked, a empresa deve mostrar como inteligência artificial e segurança caminham juntas para oferecer experiências cada vez mais inteligentes e protegidas.
3: O próximo Galaxy Unpacked acontece em 22 de julho e marca a chegada de um novo formato de dispositivo Galaxy. A proposta é mostrar como o formato e AI evoluem juntos para criar uma nova forma de interação com a tecnologia. Quem quiser acompanhar o lançamento e garantir benefícios exclusivos, já pode fazer o pré-registro em samsung.com/br/unpacked.
2: O evento desta quarta-feira tem transmissão ao vivo nos canais oficiais da Samsung a partir das 10 horas da manhã pelo horário de Brasília. Mais informações no site da Samsung e no Samsung Newsroom Brasil. Produção e reportagem, Agência Rádio Web.
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0: Abre agora 6h29 aqui na Onda. Dia pra você.
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0: Volta Livre, meus compadres, tá na onda, tá com tudo. 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
2: Sustentabilidade e competitividade caminham cada vez mais lado a lado no turismo. Em Brasília, um pequeno hotel transformou essa estratégia em um diferencial para o negócio. A CEO do empreendimento, Valéria Farias, conta que essa virada começou durante a pandemia, quando decidiu buscar um novo propósito para a empresa.
3: E aí foi justamente nesse momento que eu percebi que a gente precisava fazer mais do que recuperar um negócio. Eu precisava, naquela época, eu pensava muito sobre isso, quero encontrar um propósito. A sustentabilidade, ela surgiu mesmo como um caminho para gerar valor, reduzir desperdício e mostrar também que é possível ter um empreendimento economicamente viável, né?
2: 6 meses depois de iniciar essa transformação, Like You Hotel conquistou a certificação Lixo Zero e passou a investir em práticas como logística reversa, uso de energia proveniente de fontes limpas, produtos biodegradáveis e valorização de produtores locais. A iniciativa também passou a inspirar outros empreendimentos do setor turístico a adotarem práticas semelhantes. A gestora dos projetos e turismo do Sebrae no Distrito Federal, Laís Cabral, explica que esse exemplo mostra como sustentabilidade e competitividade podem caminhar lado a lado.
4: Quando um empreendimento incorpora essa agenda da sustentabilidade à própria estratégia, ele não está só reduzindo impactos ambientais, mas também criando um valor para o seu próprio negócio. No caso do Like You Hotel, a sustentabilidade ajudou a construir uma identidade própria.
2: Para o Sebrae, a tendência é que práticas sustentáveis ganhem cada vez mais espaço entre os pequenos negócios do turismo. Além de reduzir desperdícios e aumentar a eficiência, essas iniciativas ajudam a fortalecer a competitividade das empresas e impulsionam o desenvolvimento mais responsável do setor. Agência Rádio Web, produção e reportagem, Virgínia Alves.
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9: Nas dicas para evitar acidentes de trânsito, o celular deve ficar fora de alcance. 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

0: Onda Livre, 6h54. Bom dia pra você.
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0: Onda Livre agora 6h59, um ótimo dia pra todo mundo. Falta um minutinho pra 7, aí, Biri.
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0: Valeu, meu compadre. 7:03, acabou com o Gilberto e o Gilmar por aqui, findando as labutas do Memória Sertaneja. Daqui a pouquinho, depois do intervalo, o Onda Sertaneja chega com tudo por aqui, com muita informação. Vamos falar de futebol. São Paulo conseguiu perder o Morumbi de virada pro Atlético Paranaense. Sei não, hein, rapaz? Sei não, hein?
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7: Onda Livre, compadre, bora lá então. Chegando firme nesta quinta-feira, 23 do mês de julho, o nosso Onda Sertaneja de agora, até às 9 da manhã, estaremos proseando por aqui, trazendo as mil a moda pra você, a sua participação, muita informação também, né? Afinal de contas, o Onda Sertaneja chega com tudo, rapaz. E o tanto que é bom a gente poder estar aqui proseando e também trazendo as minhas dicas para vocês com os nossos amigos do Jardim São Pedro Supermercados, com os nossos amigos também aí da Disque Farma Piracicaba. Porteira lá vai abrir. Para começar muito bem, tem Bruno e o Marrone por aqui, Zvini.

0: 7h20, bom dia, Bruto! Felipe Rodrigo, ignora, creminho! As mil a moda pra você no nosso Onda Sertareja, com os amigos do Jardim São Pedro, supermercados, por aqui no Batidão, patrocinador do nosso programa Caboclo. 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Boa, meu compadre velho. Muito bem, né? Aproveitando aqui o batidão, prosseguindo, passar aqui pra você os resultados de ontem aí do Campeonato Brasileiro do Brasil, né, rapaz? Tá aí, vamos trazer pra vocês aqui o Palmeiras que venceu, né? Mais uma, ganhou mais uma o Palmeiras. É, ganhou do Curitiba ontem pelo placar de 3-1. É, o São Paulo conseguiu perder em casa pro Atlético Paranaense, né? 2-1 de virada. E no Beira-Rio também teve aí Internacional e o Cruzeiro. O Cruzeiro ganhou 2-1. O Flamengo sapecorreu na Chapecoense, 4-0. E hoje tem Corinthians e Remo na Neoquímica Arena.
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0: Tá livre, compadre? 7:27, caboquinhos, temos de volta, rapaz. Firme no batidão do nosso Onda Sertaneja. Quero mandar um bom dia ao meu amigo Claudinei e toda a equipe. 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Mandar um bom dia aqui também o meu amigo Eduardo Rodrigues, na sintonia de sempre, minha amiga Letícia também, o meu amigo Marcelo Gasperini. Marcelão, um abraço pra você, bruto, velho. Minha amiga Célia também lá do Jardim São Pedro, obrigado aí pelo carinho. A Adriana, o Otávio, os amigos do sítio Colonia 1, no Alto da Serra, hoje tem jantar lá pra vocês, né? No Colonia, você pode chegar lá na Praça da Alimentação, que você vai encontrar também. Meu amigo Caio Betone, na sintoniagem, abração aos amigos lá do Seu Jim também. O meu amigo Rony Ferreira pediu aqui o Gustavo Lima, é agora que nós vamos sapecar.

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0: 8h42, meus companheiros velho. Tá aí, Calguel, a Elis Juste aqui na onda. Muito bem, né? O Irineu participa com nós também. Fala, Bruto do Bruto. Bom dia pra você aí, meu patrão, meu compadre velho. E é claro, com nós sempre os amigos do Jardim São Pedro Mercado. 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

0: Valeu, compadre. 7:58. Caboclo, fechando aqui. Só a primeira hora do nosso Onda Sertaneja, do nosso programa Rústico Grosso, que nem cintura de sapo por aqui, hein? Muito bem, cabocada, com os nossos amigos do Jardim São Pedro dos Mercados. 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Daqui a pouquinho eu vou falar da Dami Carcaças também pra você, tem mais dica aqui, ó, Laércio participando com a gente. Fala, Laércio, bom dia, meu amigo Bruto, meus amigos lá da churrascaria Irmãos Rodrigues também, aquele churrascão na brasa com tradição gaúcha, churrascaria Irmãos Rodrigues. Também um bom dia especial aos amigos lá da HZB, né? Você encontra lá no Empório Pai Nosso, do meu amigo Felipe, né? Da dona Fátima, do seu Maurício, toda a famiagem lá do Pai Nosso, você encontra o HZB, se beber não dirija, né? Um abração, meu amigo Cal também, o Rodrigo, toda a famiagem. 7:59, moendo as palavras no intervalo, curtinho, que nem coisa de porca.
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1: Onda Livre 8 horas, caboclo. Bom dia, porco solto.
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0: Valeu, meu compadre. 8:17, Cápia, o chameguismo no nosso programa grosso, que nem cintura de sapo, Eduardo Costa, Carcule, o chameguismo, por aí. Deixa eu mandar um abraço especial ao Pikachu, no Barra Bonita, fala Bruto, bom dia, compadre, o Michelzinho Góes também tá por aqui, meu amigo Laércio, fala Laércio, como é que tá o batido, o Antônio Gandelini também tá participando junto com nós. Agradecido aí, viu, turma? 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Bom dia, meu amigo Rodolfo, os amigos do Grupo AMG também estão curtindo aqui a nossa programagem, obrigado aí pela força, ótimo dia, meu amigo Borba também, os amigos lá da Rodeio Way, Chapéu Escuro, também estão curtindo a onda, a turma lá do Rosário, tá todo mundo apreciando por aqui, obrigado aí, viu, turma? O intervalo nosso tem sempre muita dica, tem muita oportunidade também pra você. Então, escute só.
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1: Ô, Marinho, bom dia pra você, Kirminho, agora 8:21, ai.
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0: 8:37, Diego e Vitor Hugo por aqui, beijei a cura, creminha, chameguismo no nosso Onda Sertaneja, tá carecendo vender o seu carro, a sua condução aí, então grava esse nome aí, Capial. 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

0: Tá livre, meus compadre, velho. 8:57, mais informação chegando por aqui, bora, Bruto.
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0: Tô bem, meus amigos, previsão do tempo pra esta quinta-feira, 23 do mês de julho, aqui no nosso Onda Sertaneja. Quinta-feira de sol com muitas nuvens e pancada de chuva à tarde e à noite, hein? Já deu uma chuvisqueirinha de madrugada, né? Mínima da madrugada, 17 graus e a máxima vai bater nos 26 graus para as Cabo São Pedro e região, aqui de acordo com informações dos amigos do site Climatempo.
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0: Muito bem, rapaz. Um abração, o Nicão também, que tá curtindo na van, né? O pessoal tá lá na van, curtindo, na Castelinho. Um abraço pra vocês aí, viu, turma? Obrigado pelo carinho sempre aí, acompanhar, continue aqui com o meu compadre Guilherme Santos, que vem chegando no pé do eito pra comandar também mais uma festa da manhã aqui no 105,3. Eu volto logo mais à tarde, se Deus quiser, 17h, tem o nosso programa rústico, o nosso Rancho da Onda, né? 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
1: Onda Livre, bom dia pra você. E aí, tudo bem? Boa quinta-feira, vamos fazer essa festa aqui até meio-dia, né? Do jeito que você gosta. Bora participar, tá afim? Vamos nessa então, manda aí seu alôzão, manda seu beijo pra quem você quiser. Hoje, quinta-feira, com muitos TBTs pra você. Pra gente recordar aqui durante toda a programação da Onda, tem sorteio também. E amanhã, sexta-feira, é o dia do Pix da Onda, R$150 do Pix, só podia ser coisa da Onda. Bora com tudo por aqui então, daqui a pouquinho as previsões astrais, tudo que acontece também de informação na cidade, na região, no Brasil e no mundo. Tem pra você o papo de novela e também aniversariantes do dia. Tá fazendo aniversário hoje, bora participar aqui, fique à vontade. 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E é claro, seguir a Onda Livre também no Instagram. Vamos nessa? Arroba Onda Livre FM. Bora começar? Uma ótima quinta-feira pra você.
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1: Bora começar com a nossa mensagem do dia, pra gente começar super bem essa quinta-feira. Leve isso para a sua vida. Nem tudo precisa ser exposto.

porque nem toda presença soma. E nem toda atenção vem com boas intenções. Às vezes, se resguardar não é se fechar para o mundo. É apenas aprender a se proteger dentro dele. Pense nisso, leve isso para sua vida. Boa quinta-feira, uma ótima manhã. Bom dia!

Onda Livre, bom dia pra você, 9:18 de Paulo e Paulino, Marília Mendonça, estrelinha aqui na programação da Festa da Manhã. Quanta emoção, coisa boa demais, né? É a Festa da Manhã aqui no seu rádio, até meio-dia, sempre com você aqui, ó, participando. É muito bom saber que você tá na sintonia, tá? Tá no trabalho, tá cuidando da casa, onde quer que você esteja, no seu carro também. Muito obrigado pelo carinho e audiência. É, tamo junto aqui, hein? Vamos começar com as primeiras previsões astrais hoje? Já tava esperando, né? Muito bem, chegou o momento então, vamos lá. Ariano, Ariana, bom dia. A vida íntima e os planos de mudança ganharão intensidade hoje. Desenhe estratégias para os projetos pessoais e também de trabalho. Dê preferência com privacidade, tá? A sensibilidade estará amplificada hoje. A comunicação com a família e com parceiros vai melhorar a partir de hoje também. O antigo contato poderá reaparecer com uma nova proposta. Touro, os relacionamentos estarão em destaque. O dia será de muita emoção, carinho, reencontros, que vai inaugurar aí uma fase mais gostosa, né? Com boas companhias. No amor e com os filhos, as conversas ficarão mais fáceis a partir de hoje, com maior aproximação e entendimento. Gêmeos, bom dia para você. Novidades e informações importantes chegarão nesta fase. Por isso, aproveite para circular, ampliar contatos, marcar presença nas redes e engatar aí um novo projeto também, né? Reencontros em família serão carinhosos. Valerá investir com mais conforto na casa e receber pessoas queridas também. Com Urano e Marte em seu signo, atividade física ajudará a baixar a ansiedade. Câncer, bom dia para você. Criatividade e entusiasmo marcarão hoje. Aproveite para organizar ideias e estabelecer metas. Mercúrio direto em seu signo vai iluminar caminhos de realização pessoal, além de aumentar sua mobilidade e poder de comunicação. Então reveja padrões de consumo e defina prioridades do orçamento. Daqui a pouquinho mais previsões astrais para você. 9:21. Bom dia.

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Onda Livre, bom dia pra você. 9:32, Maiara e Maraísa, 9010 aqui na programação. Coisa linda demais, a programação da festa da manhã pra você também. Jads e Jadson, teve Sorriso Maroto, Ferrugem e Benza a Deus, né? Manda um bom dia aqui pra Tarsila, na sintonia com a gente, tá dizendo que, ó, eu mudei de bairro, né? Ela que morava lá no Campestre, tá morando na Paulista agora. Obrigado aí pela sintonia também. Chega junto, Tarsila. Boa quinta-feira pra você, tá? Beijo carinhoso aí pra toda a família. Tá aqui o Michel também na sintonia com a gente. Bora com tudo nessa quinta-feira, garoto. Muito bom saber que você tá aqui, ó, juntinho com a gente. Júlio César também já tá por aqui, nosso muito obrigado. Um bom dia especial aí pra todos também da van que estão na sintonia aqui, o Niquinho, o motorista, levando aí o pessoal com muita segurança pelas estradas da região e tá aqui juntinho com a gente na mesma sintonia. Obrigado, boa quinta-feira pra você, hein? E também quero agradecer aqui a Paty e a Gleice Maria pela sintonia. Tenha aí um ótimo, lindo dia, boa quinta-feira pra todos os ouvintes participando com a gente. Também você que tá aí, ó, só curtindo a programação da Onda, né? Simbora com mais previsões astrais. Bom dia para você, leonino, leonina. Cultive a tranquilidade com momento de relaxamento. Arrumações na casa criarão um clima acolhedor, hein? Então fortaleça as bases afetivas. A fase trará expansão com oportunidades surgindo de onde você menos espera. Novas amizades e otimismo com o futuro também. O orçamento ficará equilibrado. Firme bons negócios. Virgem, bom dia para você. Informações preciosas chegarão de vários lados. Aproveite para trocar ideias com amigos, circular, marcar presenças nas redes e se aproximar dos irmãos. Com Vênus em seu signo, seu poder de atração seguirá em alta. Negócios e relacionamentos surgirão naturalmente. Oi, Libra, bom dia para você. A vida social ficará mais animada, hein? Com novas amizades e boas notícias de amigos de longe. Hora de curtir programas culturais e apostar aí em maior abertura social. O dia vai facilitar os negócios com oportunidades para se organizar financeiramente e viabilizar novos projetos. No amor, eleve os sentimentos. Escorpião, bom dia para você. Invista na sua imagem, cuide da beleza e fortaleça a autoestima. O dia vai destacar seu carisma e poder pessoal. Bom momento para dar um passo maior na carreira e planejar o futuro em um cenário positivo. Acerte documentos, monte um roteiro de viagem ou estude outro idioma. Contatos com pessoas de fora vão enriquecer aí com muito sucesso o seu dia de hoje. Daqui a pouquinho, mais previsões astrais. A gente segue. 9:35. Jéssica Reis, Luiz Paulo e Léo. Bom dia. Desejo de amar. Uma ótima quinta-feira para você.

0: bom dia pra você, 9h43. Aqui na programação, Bruno de Barreto, hein? Texana 37 também. Kaique, coração não é de aço, hein? Só a primeira parte aqui da festa da manhã, que tem muito mais pra você depois do intervalo. Continue participando, manda seu nome aqui. Tá fazendo aniversário hoje. Já já temos parabéns a todos os aniversariantes.
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Livre, bom dia pra você, 9:59. Lara, mil versões, Lara Silva, né? Filha do Faustão, hein? A filha mais velha se lançando aí na carreira de cantora, aqui na programação da Festa da Manhã pra você, hein? Bora conferir então agora as últimas previsões astrais, daqui a pouquinho, aniversariantes do dia. Sagitariano, sagitariana, bom dia pra você. Ceda a preguiça hoje, desacelere, tá? Aproveite o dia para se sintonizar com a força interior e se conectar com o mundo interno. Contemplação da natureza e atividades criativas serão boas opções para manter o astral em alta, tá? Respostas existenciais e íntimas ficarão mais claras a partir de hoje. Capricórnio, bom dia. A vida social ficará animada, hein? Encontre amigos, participe de eventos, fale com quem está distante e amplie conexões. Conte com mais mobilidade e possibilidade de diversificar aí as atividades. Inove o trabalho, adote ferramentas e explore melhor suas habilidades e talentos. Contatos de hoje poderão render frutos concretos. Aquário, bom dia para você. As comunicações do trabalho ficarão mais fáceis a partir de hoje. Aproveite para visualizar onde quer chegar, se alinhar com a equipe e fazer boas escolhas. Você poderá elevar padrões e revelar o seu poder. O dia trará popularidade, sucesso e visibilidade, hein? Tudo aberto no amor. E para a gente finalizar, tem peixes. Tudo aberto para viajar hoje, hein? Descobrir novas possibilidades e curtir programas culturais e abrir a cabeça. Aproveite esse momento para se superar, melhorar o humor e harmonizar as relações. Será um grande momento para expandir o trabalho até em outras localidades. Ficando por aqui as previsões astrais, de volta amanhã a partir das 9. Agora tem Max Oliver, Meus Braços. Boa quinta-feira para você. Aqui na programação, tá na onda? Tá com tudo?

0: Livre, bom dia pra você, 10:09. Tá na onda, tá com tudo, jeito moleque, sutilmente. Fechando aqui mais uma sequência na programação da Festa da Manhã.
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0: Vamos falar do 15 de Piracicaba, né? União, São João e 15 empataram por 0-0 na estreia das equipes na Copa Paulista. O jogo aconteceu na noite de ontem no estádio Hermínio Ometo em Araras. O duelo foi válido pelo grupo 2 da competição, né? O 15 teve o domínio da posse de bola, chegou ao ataque, mas só teve uma boa chance, né, em um cabeceio de Henry aos 16 minutos. Um pouco antes, aos 14, o atacante Bruninho teve a oportunidade para a União São João, mas mandou para fora. Os times voltam a jogar sábado pela segunda rodada do grupo 2. União São João visita o Noroeste às 15 horas em Bauru e já o 15 recebe o Comercial às 18 horas no Barão da Serra Negra.
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2: Onda Livre, bom dia, 10 e 12.
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Bom dia pra você já de volta. Vamos nessa aqui, ó, abrindo mais uma sequência 10 e 14 agora. Já tem aqui os aniversariantes do dia. Coisa boa demais. Quintou com muitos TBTs aqui pra gente recordar e matar saudade, né? Bora ganhar prêmios na programação da Onda. Chegou o grande momento. Você que participa em todas as promoções, cruze os dedos, boa sorte. 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Vamos essa, quem tá se dando bem então, faturando esse par de ingressos aqui é você, Heloísa, final telefone 26. Parabéns, Elo! 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Fique ligado!

0: Livre, bom dia pra você, 10h24. Pinguim, Bruna Magalhães, me faz melhor aqui na festa da manhã. Coisa boa demais, né? Saber que você tá aqui, ó, na sintonia com a gente. Bora, porque tem novidade chegando com o Thiago Marquezine nessa manhã de quinta-feira. 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
1: 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Tá na onda? Tá com tudo!
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Livre, bom dia pra você, 10h42, tá na onda, tá com tudo. Bia Frazo e Perfeita, Ferrugem. Também teve Juan Leandro, Danilo e Davi, Fofoca do Ano e Chitãozinho e Chororó. Gente, chegou o momento aqui de mandar os parabéns a todos os aniversariantes de hoje. Você que mandou seu nome, vamos receber os parabéns caprichado por aqui.

parabéns, felicidades. Você que tá com a gente aqui todos os dias na programação da Onda, mandou seu nome, tá fazendo aniversário hoje, né? Parabéns à parte do centro, completando mais um aninho de vida. Parabéns a Evelyn também, aqui, todo o pessoal no Jupiá, a Denilson do Mário Dedini, tem a Adriele, Jardim Oriente, do Nova Suíça, o Ailton completando mais um ano de vida, pela Independência, Alexandre também, no centro, Amanda, no Água Branca, na Carolina, também fazendo aniversário hoje, o Anderson Luiz, do Nova Pompeia, tem a Bruna, do Boa Vista, parabéns para você, Carla Ribeiro do Bosque, Kleber Eduardo do Jardim Camargo, Jardim Taiguara, tem o Christian também fazendo aniversário hoje, é, Dalete do Alto da Boa Vista, parabéns, felicidades também, no Piracicabirim tem o Danilo e o Davi fazendo aniversário hoje também, é, parabéns, felicidades, muita paz, muita saúde, são os votos de toda a turma da Onda. Para os aniversariantes do dia, 10h44, Kleber e Cauã, mil adjetivos, bom dia.

0: Livre, bom dia pra você, 10h55, Felipe Rodrigo ignora nesta manhã de quinta-feira aqui na programação pra você. E agora chegou o momento do resumo aqui do capítulo de hoje da sua novela.
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0: Se é papo de novela, tem um resumo aqui pra você conferir. Nesta quinta-feira, a Adriana conta a Sueli que foi injustiçada por Ademir. Tiago ameaça Ulisses, Pilar e Ingrid. Otoniel convida Elsa para jantar. Fábia diz a Carmita que a amiga caiu em um golpe e sugere pedir ajuda à polícia. Ademir se disponibiliza para ajudar Ingrid na administração da joalheria. Brigitte manda flores para César. Sueli comunica a Pedro que deseja que o advogado a represente na denúncia contra Ademir. E Mirtes nota o interesse de Joel por Adriana. Fábia fica descontente com a reação de Ulisses, que pensa em aceitar dinheiro de Silvana para mudar seu voto em favor da permanência de Tiago na joalheria. Tudo isso e muito mais, capítulo de hoje da novela Quem Ama Cuida. E você já fica sabendo aqui, em primeira mão, na festa da manhã. Bom dia!
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0: 11:02 aqui na programação. Patrícia Manoela, hein? Chama o Samu. Sabe Rico, Zezé de Camargo, Estrada da Vida, virando intervalo, já tem muito mais, daqui a pouquinho, resumo da novela Coração Acelerado. Tem mais ouvinte fazendo aniversário hoje aqui, ó. No centro, a Giovana Aparecida fazendo aniversário, né? E a Gabriele Fernanda, do Jardim Oriente, Fabrício, na Vila Industrial, parabéns!
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4: Onda Livre, bom dia! Vamos nessa então, abrindo mais uma hora pra você. Boa quinta-feira! Bom dia, bom dia. Vamos nessa, ganhar mais prêmios? Tá na hora, né? Agora um par de ingressos para o cinema. Você no Shopping Piracicaba assistindo aquele filmaço, a sua escolha, hein? Você mais um acompanhante. Tá participando Cruz 200, boa sorte. Quem tá se dando bem, faturando um par de ingressos é você, Maurício. Final telefone 42. Parabéns, Maurício. A produção fala com você, explica direitinho como é que faz pra você, claro, curtir esse filmaço que você escolher, você mais um acompanhante no Cine Araújo do Shopping Piracicaba. 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Bom, daqui a pouquinho quero trazer mais um papo de novela, hein? Já já o resumo da novela das 7. Agora tem Menos é Mais, tem Pablo.

Onda Livre, bom dia pra você, 11:19. Paulo Fernandes, desculpe, mas eu vou chorar. Também Davi Quaresma, Gabi, acostumou errado, Michel Teló, aí a roça vence. Bom dia pra você, boa quinta-feira, hein? Daqui a pouquinho tem Na Onda da Saudade com os clássicos do sertanejo.

0: Onda Livre, bom dia pra você, 11:27. Mozão, Lucas Luco na programação, hein? Fechando essa sequência caprichada pra você aqui na festa da manhã. Já já tem muito mais pra você. Continue ligado, hein? Daqui a pouquinho tem aqui a sua participação também.
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0: Bora atualizando a previsão do tempo e a temperatura. Pois é, quinta-feira de sol. No período da tarde aparece muitas nuvens no céu, podendo ter pancadas de chuva, tá, gente? A máxima hoje deve chegar aos 26 graus. Madrugada de sexta-feira teremos mínima de 14 e durante o dia máxima de 17 graus, caindo a temperatura. A previsão para amanhã, que vai ser de sol com muitas nuvens e também é nublado com chuva, principalmente no período da manhã. Tarde pode ocorrer temporal, tá? Então amanhã tem uma grande mudança no tempo, segundo a previsão do site climatempo.com.br.
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7: Onda Livre, bom dia pra você, 11:33. Daqui a pouco tem na Onda da Saudade com os clássicos do sertanejo. Mandar um bom dia aqui pra Ivone. A Ivone já chegou com tudo por aqui, né, Ivone? Bom dia, tudo bem? Graças a Deus, tudo jóia também. Tamo junto aqui sempre, você participando, né? Deixa eu agradecer aqui o nosso amigo que está em São Paulo, curtindo a programação da Onda pelo aplicativo da Onda. Que legal, baixou o aplicativo da Onda, tá curtindo a programação em São Paulo, no Grajaú. Márcio Matheus, mineirinho, né? Grande abraço aí pra você, a toda a família, né? A esposa Cristiane, Mariana, que é a filha, o Vitor Luiz, que é o filho, Márcio Matheus. Todo mundo ligado aqui na programação, sempre. Tamo junto, obrigado aí. Vamos nessa então agora com o resumo da novela Coração Acelerado.
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7: Vamos nessa, você é Papo de Novela, aqui tem pra você o resumão. Capítulo de hoje, logo mais, a Laurzinho sugere que Janete volte a cantar. Eduarda se emociona ao constatar a harmonia entre sua família e a de Leandro. Lia comenta com Leandro que Soraya teria gostado de Eduarda. Nora repreende a forma como Sinara atende Ricardo. Thalita comemora o engajamento da sua live com Bará. Zuzu ouve do médico que atendeu a Laor falando de outro paciente e deduz que o namorado está doente. Tudo isso muito mais, capítulo de hoje da novela Coração Acelerado. Bom dia pra você. 11:35.

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gente. Ótima quinta-feira pra você. Teve Zanetti e Cristiano, cadeira cativa também, Simone Mendes, direitos iguais na programação, hein? 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Henrique Juliano, bom dia pra você.

0: Livre, bom dia pra você. 11:55, menos é mais. Champanhe, finalizando aqui mais uma edição da Festa da Manhã, hein? Amanhã, sexta-feira, tá de volta mais uma edição a partir das 9 horas da manhã. E daqui a pouquinho tem os clássicos do sertanejo. Fique ligado.
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0: Onda Livre, bom dia, 11:58.
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0: Onda Livre, boa tarde para você, uma ótima quinta-feira. Vamos nessa então, mais uma edição na Onda da Saudade já está no ar, hein? Com as melhores músicas para você, pra gente viajar no tempo e recordar sempre as melhores. Sempre aqui com você, na sintonia, participando, deixando a nossa programação muito mais gostosa, né? Por isso, é hora de aumentar um pouquinho mais o volume do seu rádio, cantar junto com a gente com as melhores músicas, começando muito bem por aqui.

0: Onda Livre, boa tarde pra você. Meio-dia e 16. Bruno e Marrone, ausência aqui na programação, na Onda da Saudade. Também Zezé de Camargo e Luciano, participação do Julio Iglesias, dois amigos. É, do jeito que você gosta aqui, a programação caprichada pra você, né? Quinto com muita música pra você, alegria na melhor programação em 105,3. Daqui a pouquinho tem mais pra você. Já já tem a última sequência nessa tarde de quinta-feira.
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0: Onda Livre, boa tarde pra você, agora meio-dia e 22. Tem mais gente curtindo a programação da Onda aqui, nosso muito obrigado a Carla, sempre na sintonia, o pessoal do Pompeia, Caroline por aqui também, a Kathleen, Letícia na Vila Sônia, beijo carinhoso aí pra toda a família, Luciane também em Santa Terezinha, obrigado, sabe que você tá sempre aqui, ó, ligadona aqui na programação, a Marta, tem a Cida também, todo o pessoal, Doroteia, Samira, nosso muito obrigado, né? Na Santa Cruz, na sintonia com a gente. Beijo carinhoso pra Soraya também. Chega junto, vai tocar agora Chitãozinho e Chororó que você pediu.
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Mercado Livre, boa tarde pra você. Meio-dia e 42 agora, hein? Zezé de Camargo e Luciano, pra não pensar em você. Haja coração! É, coração bateu forte, hein? Disparou agora! Mas que sequência pra você aqui, hein? Na onda da saudade, TV Edson e Hudson também, César Menotti, Fabiano e Leandro e Leonardo. Mandar um beijão aqui pra Vanise, no Santa Rosa, na sintonia com a gente. Boa tarde, boa quinta, no Itapuã também, nosso muito obrigado a Tereza, tá por aqui. Tati, tudo bem com você? Campestre, na sintonia, Stephanie por aqui também, nosso muito obrigado. Onde quer que você esteja? Ah, o pessoal aqui na loja de conveniência, ó. Muito obrigado, Silvana, beijo carinhoso aí pra você, Andréia também, né? Pessoal nos carros aí, os motoristas de aplicativo, nosso muito obrigado também, né? Pela sintonia e pela carona, tamo junto. Grande abraço aqui, o Juninho do Ovo também tá com a gente, boa tarde pra você, Juninho, curtindo todas, né? Boa tarde aí, tamo junto. Quem mais chega por aqui, deixa eu agradecer o Edmilson e o Robson também, tá por aqui nessa tarde de quinta-feira.

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Tela Livre, boa tarde pra você, meio-dia e 55, aqui na programação Na Onda da Saudade pra você, só com os clássicos aqui do sertanejo Mato Grosso e Matias, de igual para igual. Também teve Daniel e Milionário José Rico. É a melhor programação pra você aqui, ó, do jeito que você gosta. E tem muito mais. Eu, Nelson Limões, tô indo embora. Boa tarde pra você.

0: Negro e Solimões, é pra finalizar com chave de ouro na onda da saudade. Pois é, amanhã tem mais a partir do meio-dia, sempre aqui com as músicas que marcaram época, né? As melhores, aqui sempre com a sua participação também, claro, assim fica muito mais gostoso você curtindo toda a programação e participando, né? Bom, tô ficando por aqui, amanhã a gente se fala a partir das 9 da manhã, mas o Thiago Marquezinho já vem chegando, é, já almoçou, já tá preparado para comandar a tarde da onda. E a gente se fala amanhã então, hein? Siga na sintonia que já já tem prêmio para você também. 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
6: Onda Livre, boa tarde. A partir de agora tem eu, Thiago Marquezine. Tá na onda, tá com tudo. E aí, tudo bem? Estamos chegando para os trabalhos desta tarde de quinta-feira, 23 de julho de 2026. Mais uma tarde da onda maravilhosa. Chegou a boa quinta-feira que antecede a maravilhosa sexta-feira. Que delícia! E juntos, a partir de agora, nós vamos até às 5 horas da tarde com muito mais sucesso aqui na programação. Depois de uma manhã, início de tarde, muito bem comandada aí pelo meu caro querido amigo Guina Santos. Vocês ficam comigo, Thiago Marquezine, até às 17 horas aqui na programação da sua Onda Livre em 105,3. Fechou? Tô te esperando por aqui já no WhatsApp, hein? Tom 99649-4351. Repito pra você: 99649-4351. Tô esperando o seu boa tarde, o seu beijo, o seu abraço. Vamos trocar uma ideia bacana. Me conta o que você tá fazendo, onde você tá indo. Gosto de fofoca. Abre aqui pra nós, hein? Vem trocar uma ideia comigo pelo WhatsApp da Onda. Daqui a pouquinho já tem Super Onda com muito mais sucesso uma atrás da outra. Mais música e prêmio que não vai faltar nessa tarde. Bora começar com Gustavo Lima. Essa tarde da Onda promete. Desejo Imortal, 1:04.

Exatamente. Sucesso pra você na Onda Livre. Rolou também Marcos e Belucci, Pena Que Você Já Namora. Gustavo Lima, Desejo Imortal, pra gente começar essa tarde gostosa por aqui. Mandar um beijão especial no WhatsApp da Onda aqui pra minha amiga Márcia Nazato. Boa tarde, Thiago. Maravilhosa e abençoada quinta-feira. Todos nós, Marcinha, super beijo pra você aí em Rio das Pedras. Uma excelente tarde de quinta-feira, viu? Quem mais? Boa tarde, Thiago. Wagner Rafael, da BioEd Piracicaba, na escuta. Fala, meu querido Wagnão, o bombom da BioEd da hoje. Um abração pra você, meu amigo Wagner Rafael, um beijo pra Lu também, a mulher dele, sempre ligados aqui na programação, super beijo no coração aí, Wagnão, tamo junto. Quem mais? Meu irmão Mula, já chegou por aqui, fala Mula, um abraço pra você, fiquei sabendo que hoje é dia de Coringa, né Mula? Oh, beleza, hein? Um abraço pra você, Mula, tamo junto, boa quinta-feira por aí, meu queridão. Vamos em frente com mais, que agora tem Lua Santana, Tudo Que Você Quiser.

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0: Onda Livre, boa tarde, 1h20. Sucesso na voz de Jorge Matheus, molhando o volante. Teve Lua Santana também, tudo que você quiser. E aqui a gente fecha nossa primeira sequência da tarde na Onda, com muito mais músicas. Tá só começando, tá? Fica comigo que depois do intervalo tem uma enxurrada de sucesso pra gente curtir com a Super Onda. 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
0: Onda Onda Livre, boa tarde, 1h25. Já estamos de volta pra você com mais Tarde da Onda. Bora com mais, né? Mais músicas por aqui na Tarde da Onda. Mas deixa eu beijar aqui os meus amigos, meus ouvintes que estão comigo participando pelo WhatsApp da Onda. Alô, meu amigo Júnior da Ovos Júnior. Um abração pra você aí. Super abraço, tamo junto. Quem mais comigo também? Meu querido Robson, boa tarde, Thiago. Fala, Robson. Como estamos? Um abraço para você também aí. Deixa eu mandar um beijão especial aqui. Ah, bom dia, um abraço pro pessoal de Grajaú, o Márcio Matheus, tá curtindo com a gente. Obrigado pela participação também. Uma excelente tarde. Beijão aqui para Beatriz Feliciano, do Tatuapé 2, em Piracicaba também. Sempre ligadaça na programação da Tarde da Onda. O Edu, a esposa Amária São Pedro também. A minha amiga Ana Maria, beijo para você, Ana. Ótima tarde por aí também, viu? Obrigado pela participação. Minha amiga Andréia também tá na sintonia. Fala, Andréia. Beijo por aí também, viu? Obrigado pela sua participação. 996494351 é o WhatsApp da Onda para você participar junto comigo.
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0: Bora que é a primeira edição, com uma atrás da outra sem parar. A gente vai começar recordando esse grande sucesso com Cleiton e Camargo, Na Hora.

0: 9h36, Fala Mansa, mais um dia de sol aqui na Super Onda. Rolo também para você, Bia Frase Perfeita, o som do Cleito e Camargo, Na Hora de Amar. São as primeiras músicas que nós vamos curtindo juntinhos por aqui na programação da sua Onda Livre em 105,3, hein? Continue comigo, bora que tem mais Marília Mendonça, Flor e o Beija-Flor.
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Sana 37. Por aqui também você curtiu Elis Just, Cowgirl, e também Marília Mendonça, Flor e o Beija-Flor. Quanto sucesso, hein? Que delícia de tarde de quinta-feira. Deixa eu mandar um beijão especial aqui pra Gleice, na sintonia junto com a gente. Uma excelente tarde também. Gleice Maria, ótima tarde pra você aí. Um beijão no coração. Quem mais? Curtindo por aqui também, um super beijo especial pra Lucilene Silva. Boa tarde, Thiago. Uma abençoada quinta-feira pra você. Pra ti também, Lucilene. Obrigado pela participação, viu? Tamo junto. Um abraço especial aqui também pro Silvio Aloísio, obrigado pela sintonia também, aquele abração pra você, ótima tarde, tamo junto. E bora que a música não para, Lucas Morato aqui na Onda. Música.

Pauta Livre, boa tarde. 1h54, Leonardo. Amanhã, pra você rolou por aqui, Jéssica Reis do Spoiler, Leão Desejo de Amar, Lucas Morato, do jeito que eu tô. Aqui na programação da Onda tem muito mais músicas pra você, ó. 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Vamos demais, tem Sorriso chegando com Ferrugem.

0: Davi, não mexe nas minhas gavetas. Aqui na Super Onda teve Marvila também, Nike Shortinho, Diego e Vitor Hugo, BG a Cora com sorriso, perdas e danos. Bora fechar nossa primeira sequência pro intervalo bem rápido. Lembrando que a Super Onda são duas edições, então você fica comigo que na volta tem muito mais na Tarde da Onda. 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
2: Onda Livre, boa tarde. Por aqui segue Thiago Marquezine. Vamos juntos até às 5.
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2: Muito bem, meus amores. 2:10. Já estamos de volta pra você com mais tarde da onda. Bora de sorteios.
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2: Beleza, no prêmio da hora pra você nessa tarde maravilhosa tem kit Azulim Onda Livre. É uma caixa com 3 produtos da marca Azulim. O multiuso, pra você fazer aquela limpeza do dia a dia, tirar aquela gordura, limpar um fogão, por exemplo, né? 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Kit Azulim tem aqui na onda pra você e esse vai pra Fernanda Mendonça, final do telefone 17 do bairro Campestre em Piracicaba. 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Vamos de música, tem gente

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0: versões. Essa música linda aqui na Tarde da Onda pra você, hein? Pra gente fechar mais uma super sequência com muitos sucessos. Tem muito mais vindo por aí, viu? Já logo após o intervalo, a gente confere mais músicas, tem sorteios pra você. Fica comigo. Continue participando pelo 996494355.
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0: Onda Livre, boa tarde, 2h28, já estamos de volta. Eu disse que era rápido, bora com mais tarde da onda. Alô, Mula, tá passando pertinho de nós aqui, né? Um abraço pra você, Mula, mandou uma foto aqui perto da casa da onda. Tamo junto, Mula, valeu. E mais, boa tarde, Thiago Marquezine, tudo bem? Quintou, pré-sextou, chegou. Hoje é dia 23 de julho, penúltima quinta-feira do mês de julho, então eu desejo bom trabalho e abençoada tarde. Valeu, meu querido Michel Góes, pra você também, viu, meu irmão? Um abraço pra você aí, obrigado sempre pela participação também, a sintonia junto comigo aqui na tarde da onda. Beleza demais. Continuem participando pelo 99649-4351. Tarde da onda.

Onda Livre, boa tarde, 2h38, João Bosco, Vinícius, Maiara e Maraísa. E por aqui a música não para. Vamos curtir Fernando e Fabiane Panda. Não é só terminar.

0: Tarde da Onda. Falou também Fernando e Fabiano e Panda, não é só terminar, e a gente faz mais aquele intervalo esperto, rápido e volta já.
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0: Olá, Livre, boa tarde, 2h49, de volta pra você com mais Tarde da Onda. E bora que tem Super Onda chegando.
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0: Bora que é uma atrás da outra sem parar, e essa é a segunda edição. Pra começar com Zé Felipe e Ana Castela.
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0: são 3:01 e esse é o som de Patrícia e Manoela. Chama o Samu na programação da Onda Livre pra você. Rolou também o sucesso de Murilo Huffi, Saudade Estranha, aqui na Tarde da Onda. Cristiano Araújo pra Matar Saudade também, Mente pra Mim. É o seguinte, vamos de mais sorteios aqui na programação. Você que ainda não participou, se inscrevendo através do site App Facebook. Você tá perdendo tempo, tem muito prêmio do bom pra você.
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0: Vamos lá, mais sorteios aqui na Tarde da Onda. 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Bora de Turma do Pagode, porque a Super Onda não para.
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Onda Livre, boa tarde, 3:11, Lucas Igor, Flash na tarde da onda. E vamos de mais sucessos na Super Onda com Ana Vilela, Lua Santana, Trem Bala, são 3:11, ótima quinta pra você.

tarde, 3:19, Gustavo Lima termina comigo antes, aqui na Super Onda. Que moda, hein? Rolou pra você também, Elis Just, aproveita, Ana Vilela, Lua Santana, Trembala, Lucas e Igor Flash, e a Super Onda com muito mais sucessos, uma atrás da outra sem parar, com você na sintonia, participando pelo nosso WhatsApp, 996494351. Deixa eu mandar um abração especial aqui na sintonia pra Maria Pereira, sempre com a gente também, ligadaça aqui na programação. Um beijão todo especial aqui também pra Amanda Amaral, tá curtindo a sintonia aqui à tarde da onda. Beijo, beijo, beijo, tamo junto. Continue na sintonia, segue a Onda Livre no Instagram, no arroba Onda Livre FM, hein? Bora com Péricles e Ana Castela, Simplesmente Acontece.

0: Pra fechar mais uma sequência na Super Onda, aqui na programação Som do Panda, Eu Te Seguro. Teve Marília Mendonça, Eu Sei de Cor, e também Felipe Araújo, Estranho de Novo. Sempre com muito mais sucesso, a gente segue a nossa tarde da onda com você ligadaço aqui em 105,3. Não deixe de participar, mandar sua mensagem aqui pro 99649-4351. Deixa eu mandar um beijão antes da gente pro intervalo, pra amiga Tarsila do bairro Paulista. Alô, Tarsila. Boa tarde, Thiago. Ótima quinta-feira, Tarsila do bairro Paulista por aqui. Beijo pra você, Tarsi. Beijão carinhoso pra toda a turma aí na Paulista, em Piracicaba também. Sempre ligados aqui na programação da nossa Onda Livre. É assim que a gente gosta, né? Todo mundo participando, todo mundo interagindo e, claro, também acessando o nosso site, app, face ou Insta da Onda, pra poder participar também das melhores promoções. Bora pro intervalo, antes tem informação.
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0: Definidas as regras para o trabalho em feriados no comércio brasileiro. As normas foram estabelecidas após um acordo entre representantes de trabalhadores e empregadores com o Ministério do Trabalho e Emprego. O funcionamento do comércio vai depender de autorização prevista em convenção coletiva, que deve ser negociada entre os sindicatos das duas partes. Ou seja, a decisão unilateral do empregador não será suficiente para a abertura das lojas nos feriados. Mas essa exigência não vale para atividades que já possuem autorização permanente para funcionar nessas datas, como padarias, farmácias, floriculturas, barbearias e salões de beleza, postos de combustível, hotéis, bares e restaurantes e feiras livres, por exemplo. Para o Ministério, o acordo reforça que a negociação coletiva é o ponto de equilíbrio entre os interesses de empregadores e trabalhadores.
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4: Onda Livre, boa tarde, 3:37, de volta pra você, abrindo mais uma sequência da tarde da Onda. Deixa eu mandar um beijão especial aqui, boa tarde, Thiago, manda um alô, Fabiana da Vila Independência, sempre ligada, alô, minha querida Fabi, é a Fabiana da Vila Independência, tá ligadaça aqui na programação da tarde da Onda também, super beijo, obrigado pela audiência, Fabi, tamo junto, bora de Estrada da Vida.
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0: Tarde 3:49, Matheus de Cauã, Laura Prado, aqui na programação da sua Tarde da Onda. Teve também Bruno e Marrone, Primeiros Erros, Fala Mansa, mais um dia de sol, Sammy Rico com Zezé de Camargo, Estrada da Vida. Deixa eu mandar um abração aqui na sintonia, mano, boa tarde aqui no nosso WhatsApp, meu querido Robson. Fala, Robson, um abraço pra você aí também, viu? Obrigado pela sua mensagem, por estar com a gente aqui na Onda Livre. Um abração a todo mundo que tá dando aquela carona pra Onda no seu carro, é. Você que tá aí dirigindo ao som da Onda Livre, ótimo. Obrigado pela sua audiência, viu? Nos levar junto com você. Você que é motorista de aplicativo, você que é taxista, tá fazendo um frete por aí, tá fazendo uma entrega, tá no som ligado na Onda Livre, é assim que a gente gosta, viu? Muito obrigado pelo carinho da sua audiência. E vamos de Alexandre Pires com Mato Grosso e Matias, Tentei Te Esquecer.
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0: Banda Displicente. Teve também Diego Vitor Hugo Tubarões e o som de Lucas Morato. Do jeito que eu tô aqui, a gente passa a régua e fecha a conta. E mais uma hora dessa tarde deliciosa de quinta-feira pra você que tá ligado por aqui, viu? Vamos fazer mais um intervalo muito rápido. Na volta tem mais. Até às 5, tamo junto! 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
3: Onda Livre, boa tarde. Por aqui segue Thiago Marquezine. Vamos juntos até às 5.
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3: 4:09, já estamos de volta para você com mais tarde da Onda por aqui. 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

0: Onda Livre, boa tarde, 4h22, pra fechar mais uma sequência aqui na tarde da Onda pra você. A gente pro intervalo bem rápido, hein? Fica comigo que o break você sabe, eu vou no pé, volto no outro e eu volto já.
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13: Onda Livre, boa tarde, 4h27 de volta pra você, e bora curtir aqui a nossa última sequência da tarde da onda, hein? Daqui a pouquinho, 5 da tarde, tem meu caro querido amigo Xé Bachon chegando pra comandar o Rancho da Onda, pra você ligadaço comigo aqui na melhor programação, fechou? Bora de Tiaguinho, pensamentos intrusivos. 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

0: fechando essa edição da Tarde da Onda. Obrigado pelo seu carinho, pela sua companhia. Na sequência, vocês ficam muito bem acompanhados com o Cheba Show chegando para comandar o Rancho da Onda. Beijo carinhoso para você e até amanhã.
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18: Onda Livre, compadre, tá na onda, tá com tudo e nós estamos chegando, meus amigos, meus companheiros, meus patrão, brutalidade máxima por aqui de agora, estaremos prosseando vocês em até as 20h, o nosso Rancho da Onda, o mais melhor irmão do sertanejo do sertão, as minhocas antigas da galáxia, e a sua participação é no Rancho Mais Cremoso, meu companheiro velho, numa ofertagem sempre dos amigos 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É hora de fazer sacículos às pernas e começar o batidão. Primeira de hoje vem chegando pra nós embretar o

0: Chama livre, meus compadre. Agora 5 horas 12 minutos. Chama o Giovanni aqui na onda. Porco Sorto. Daqui a pouquinho eu já tenho dica dos meus amigos do arroz e feijão. Rei do Prato aqui no nosso rancho, sempre junto com nós, né? 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
6: Olá, livre compadre, 5:19 e a gente já tá de volta, o nosso Rancho da Onda. Manda aqui um abração muito especial, minha amiga Vardete Silva, tivemos lá dando aquele talento na crina, né? Aquela tosada. Obrigado, Vardete, pelo carinho sempre. Meu amigo Dimas e o Guilherme também, na sintoniagem nossa, sempre por aqui, o nosso Rancho da Onda. A Mariana, a Silvia também tá apreciando a nossa programagem, os amigos no Piracicabininho. Tá chegando mais cantiga, cantiga linda, do Edson mais Hudson por aqui.

0: Valeu, meus compadres. 5:36. Tô grosso, Matias, aqui na onda. Rapaz, brutalidade máxima por aqui. 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
0: Valeu, compadre, 5:42. Nosso rancho está de volta, Capiauzinho no Mato, trazendo as minhocas antigas. Daqui a pouquinho, nesse bloco ainda, nós vai trazer para vocês a Ave Maria do Rancho da Onda, que é o momento mais especial, mais importante da nossa programagem. Então continue aqui, grudado que nem dedo de pato, tamo junto, cabocada, e lá vem mais cantiga.

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0: Volta livre, compadre, 5:56, Gino com Geno por aqui. E depois do intervalo, Ave Maria do Ramo.
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2: Valeu, 5:58, mais tarde, Bru.
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2: Onda Livre Camocada, 6 horas em ponto, Ave Maria do Rancho da Onda.
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Bondade pro meus patrão, 6:15, noite pro você, bruto, velho. As minhocas antigas da galáxia no nosso rancho, não queira, queira nos gambar, né? Deixa eu falar aqui, um beijão, minha amiga Branquinha, a Pâmela, né? A Marcela, a Bruninha e também o

0: O Rogerinho Ceni, né? Eita, que bom demais, tá curtindo aqui o nosso rancho. Obrigado aí pelo carinho, viu, turma? Saudade de vocês, né? 6:15, com a gente os nossos amigos do Jardim São Pedro Cercas. 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Boa, Bruto! 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
0: Onda Livre, meus compadres, tá na onda, tá com tudo. 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
0: Tá livre de cabocada agora, 6:20, noite, Bruto.
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11: Tô bem, cavocada, 6:23, 7 ouro, Edir Brito e o Samuel.
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0: Dá livre meus patrão, tá aí o Marco Belucci, o Bora de Sete Copa, Eduardo Costa por aqui.
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0: 6:34, do Cleitinho Romário, é o zap de hoje no Truco do Rancho. Amanhã tem mais trucada aqui, meus patrão.
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0: Bom, daí vem meus compadres, tá na onda, tá com tudo, menino. 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

0: Compadre, 7 horas, acabou que a Voz do Brasil será retransmitida a partir das 8 da noite aqui na Onda. Depois do intervalo a gente prossegue, abrindo mais uma hora por aqui, com mais Minhola de Bom do Sertanejo do Sertão. Vocês junto com nós, senão o trem fica mais feio que trombada de caminhão limpa a fossa aí pro meu lado, né?
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0: Onda Livre, compadre. Agora 7:36 com os nossos amigos do Jardim de São Pedro dos Mercados. Esse é o nosso Rancho da Onda que vai prosseguindo, troteando por aqui, né, meu patrão? 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Agora 7:37, um abração muito especial, minha amiga Adriana, lá do sítio Colônia 1, né? Meu amigo Otávio também. Estão lá no espaço na área de alimentação nesse momento. Hoje tem janta lá, né? O pessoal janta por lá. Um abração, Adriana. Parabéns aí, o trabalho que tá muito bonito.

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0: Não dá mais.
1: Da Livre Meus, compadre, tá na onda, tá com tudo. 7:57 pra findar as labutas do nosso Rancho da Onda. Abraçar meu amigo Claudinei, toda a equipe também, o pessoal do Bar do Niva lá tá curtindo também. Obrigado pelo carinho, viu, turma? Fiquem com Deus. Amanhã estaremos de volta bem cedinho com os nossos amigos do Jardim São Pedro Mercados. Se Deus, nosso Senhor Jesus Cristo, assim abençoar e permitir também. Vou daqui é deixar aqui pra vocês uma saideira bem bruta, hein? Valeu, turma, à noite.
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8: Está no ar a Voz do Brasil. As notícias do governo federal que movimentaram o país no dia de hoje.
9: Olá. Olá, boa noite.
8: Boa noite para você que nos acompanha em todo o país.
9: Quinta-feira, 23 de julho de 2026.
8: E vamos ao destaque do dia.
9: Governo contesta a decisão dos Estados Unidos de impor nova tarifa de 12,5% a produtos brasileiros.
8: E diz que o Brasil é reconhecido na Organização Internacional do Trabalho pelo combate ao trabalho forçado.
9: Restituição do imposto de renda.
8: Receita Federal abre amanhã consulta ao terceiro lote de pagamento.
9: Depósito será feito no dia 31 de julho, Thaisa de Araújo.
10: Para saber se a sua restituição foi liberada, basta acessar o serviço Meu Imposto de Renda no site da Receita Federal ou consultar pelo aplicativo oficial do órgão em celulares e tablets.
8: Ciência e inovação contra desigualdades.
9: Prêmio Jovem Cientista reconhece iniciativas que desenvolvem tecnologias de inteligência artificial com impacto social.
8: Sobre o assunto, conversamos com Olival Freire Júnior, presidente do CNPq.
11: Todos os alunos do segundo grau da universidade, alunos de mestrado, alunos de doutorado, um jovem pesquisador já com doutorado, todos esses podem se candidatar.
9: Na apresentação da Voz do Brasil, Luciana Vasconcelos e eu, Ellen Bernardes.
8: E acompanhe a gente ao vivo, acesse radiogov.ebc.com.br ou o canal Gov na sua TV aberta.
9: Produtores rurais devem ficar atentos. Os imóveis cadastrados no Cadastro Ambiental Rural, o CAR, precisam ter as informações validadas ou corrigidas.
8: A consulta é simples e pode ser feita pela internet.
9: Quem não verificar possíveis pendências pode perder benefícios. Saiba como consultar a situação do cadastro.
12: Mais de 845 mil produtores rurais de todo o Brasil receberam notificação para validar as informações de seus imóveis no Cadastro Ambiental Rural. As notificações foram enviadas pelo gov.br. Para consultar se o imóvel tem alguma pendência, o proprietário deve acessar o site www.car.gov.br e consultar a caixa de mensagem da Central Proprietário Possuidor, como explica Henrique Dolabella, diretor do Cadastro Ambiental Rural.
13: A mensagem pode ser para validar a análise que o Estado fez, pode ser para retificar alguma informação que o Estado identificou que não estava corretamente declarada, ou pode ser para subir algum documento comprovando aquela informação. Em outros estados que não usam o sistema federal, que usam o sistema estadual próprio, aí ele vai ter que entrar no SICAR do Estado, né? E cada estado vai ter o seu processo.
12: O CAR funciona como um mapa digital das áreas rurais e compõe uma base de dados para controle, monitoramento, planejamento ambiental e econômico. econômico e combate ao desmatamento. Atualmente, 8 milhões de propriedades estão inscritas no Cadastro Ambiental Rural. De acordo com Gabriela Gonçalves, coordenadora geral da gestão do SICAR, o registro é obrigatório, gratuito e dá oportunidades para quem vive no campo.
6: É muito importante estar com o cadastro em dia e acompanhar as notificações da Central do Proprietário Possuidor, porque o cadastro ambiental rural ele é obrigatório para o acesso ao crédito, ele também traz melhores condições de acesso ao crédito quando ele está regularizado, então é necessário e vale muito a pena acompanhar o cadastro ambiental rural através da Central do Proprietário Possuidor.
12: Produtores do Acre, Rondônia, Pará, Tocantins, Mato Grosso, Mato Grosso do Sul, Goiás, Bahia, Espírito Santo, São Paulo e Santa Catarina devem acessar os cadastros ambientais do próprio estado para checar pendências. Todos os demais vão encontrar as informações no sistema federal, car.gov.br. Reportagem Graziele Bezerra.
14: E produtores rurais podem procurar na Embrapa orientações sobre as mudanças climáticas causadas pelo El Niño.
9: É, as previsões climáticas indicam mais chuva e temperaturas acima da média para a região sul do país nos próximos meses.
14: Diante desse cenário, produtores rurais podem adotar medidas de planejamento para reduzir os impactos nas lavouras e na pecuária.
15: O El Niño deve permanecer até o início de 2027 e trazer mais chuva, maior nebulosidade e temperaturas acima da média para a região sul do país. Mas, segundo especialistas, conhecer o fenômeno com antecedência permite reduzir riscos no campo. Orientações técnicas voltadas às principais atividades agropecuárias da região reúnem recomendações que podem auxiliar os produtores nesse planejamento, explica José Reinaldo Moraes, pesquisador da Embrapa Clima Temperado.
16: Ele reúne aí recomendações específicas para grãos, fruticultura, silvicultura, horticultura, pastagem, né, diversas aí, né, tipo de manejo, sempre com base no histórico de eventos, né, anteriores que nós tivemos e também no conhecimento acumulado de anos, né, que a gente tem aí de convivência com esse fenômeno.
15: O documento recomenda que o produtor acompanhe as previsões meteorológicas oficiais, respeite o zoneamento agrícola de risco climático, planeje os investimentos e considere a contratação do seguro rural. A orientação é adaptar o manejo de acordo com cada cultura, já que os efeitos do El Niño variam entre lavouras e sistemas de produção. Nos cereais de inverno, como trigo, cevada e aveia, a atenção deve ser redobrada com doenças e com o planejamento da colheita. Para soja, milho e arroz irrigado, o foco está na drenagem das áreas, conservação do solo e monitoramento fitossanitário para detectar pragas e doenças. Já na fruticultura, o excesso de chuva pode favorecer erosões, doenças e até comprometer a produtividade dos pomares. O pesquisador José Reinaldo da Embrapa ressalta que planejar pode evitar grandes perdas no campo.
16: Quanto antes o produtor incorporar essas orientações, né, no plano

0: dos cuidados para evitar doenças transmitidas por insetos e mosquitos, como dengue e chikungunya.
1: Altas temperaturas e maior volume de chuva em algumas regiões podem favorecer a circulação do mosquito Aedes aegypti a partir do segundo semestre desse ano.
0: E o Ministério da Saúde recomenda que estados e municípios intensifiquem as ações de vigilância e controle. Saiba mais com Diego Freitas.
2: O Ministério da Saúde emitiu uma nota técnica em que alerta estados e municípios para a possibilidade de aumento na transmissão de arboviroses, como dengue e chikungunya, em razão da previsão de ocorrência do fenômeno El Niño ao longo do segundo semestre deste ano. Segundo projeções citadas no documento, o aumento das temperaturas e das chuvas em algumas regiões e os períodos de seca em outras áreas podem favorecer a proliferação do mosquito Aedes aegypti. A estimativa é de cerca de 1.700.000 casos de dengue em 2027, considerando cenários climáticos que ainda podem ser atualizados. A orientação é reforçar as ações de vigilância e controle, com bloqueio da transmissão nos primeiros casos identificados, reorganização das atividades dos agentes de combate às endemias e adoção das medidas de controle do vetor. A população também deve eliminar possíveis criadouros do mosquito, observar os sintomas das arboviroses e procurar atendimento de saúde ao surgimento dos primeiros sinais da doença. Para acompanhar os alertas, basta acessar o portal info.dengue.mate.br. Diego Freitas, para a Voz do Brasil.
1: Os Estados Unidos anunciaram novas tarifas de importação a produtos brasileiros.
0: E o governo brasileiro acaba de divulgar nota contestando a decisão.
1: A repórter Luana Karen está aqui no estúdio da Voz do Brasil e tem mais informações pra gente. Boa noite, Luana.
3: Boa noite, Luciana e Ellen. Boa noite aos ouvintes da Voz do Brasil. Olha, em nota divulgada há pouco, o governo brasileiro rechaçou a decisão do governo dos Estados Unidos de impor tarifas de 12,5% sobre produtos brasileiros. A nova tarifa está relacionada a investigações sobre trabalho forçado. De acordo com a nota assinada pela Secretaria de Comunicação Social da Presidência da República, ao longo da investigação, o Ministério do Trabalho e Emprego prestou explicações e forneceu farta documentação sobre a legislação brasileira e da atuação das autoridades aduaneiras para coibir importações de bens produzidos por trabalho forçado. O documento afirma que o Brasil é reconhecido há décadas pela Organização Internacional do Trabalho, pelos fortes compromissos assumidos no combate ao trabalho forçado. Além do compromisso internacional com o combate ao trabalho forçado, o governo brasileiro cita o compromisso interno intensificado pelas políticas domésticas de fiscalização, prevenção, acolhimento das vítimas e combate ao trabalho escravo contemporâneo. A nota ainda destaca que o governo brasileiro responsabiliza as empresas e indivíduos aplicando multas severas e mantendo um cadastro de lista suja de empregadores.
0: Luana, e o governo indicou quais são as medidas que deve tomar a partir de agora?
3: Indicou sim, Ellen. O documento afirma que o Brasil iniciará imediatamente os trâmites para acionar os instrumentos previstos na Lei de Reciprocidade, aprovada por unanimidade pelo Congresso Nacional, e levará o tema ao Mecanismo de Solução de Controvérsias da Organização Mundial do Comércio. Ellen e Luciana.
1: Luana, muito obrigada pela sua participação ao vivo aqui na Voz do Brasil.
0: O papel da ciência é transformar a realidade e trazer melhorias práticas para o dia a dia da sociedade.
1: Com essa missão, o Prêmio Jovem Cientista chega à sua 32ª edição, destacando a inteligência artificial para o bem comum.
0: O objetivo é reconhecer projetos de estudantes e pesquisadores que utilizem a inteligência artificial para reduzir desigualdades, proteger o meio ambiente e melhorar os serviços públicos no Brasil.
1: Para falar sobre o prêmio e como a ciência pode revolucionar o uso da tecnologia no nosso dia a dia, eu e Nazi Brum conversamos mais cedo com Olival Freire Júnior, presidente do Conselho Nacional de Desenvolvimento Científico e Tecnológico, CNPq. Vamos ouvir. Nós vamos conversar agora sobre ciência. Presidente, muito obrigada pela sua participação aqui na Voz Brasil.
4: Muito obrigado.
1: Para começar, vamos falar sobre o Prêmio Jovem Cientista. O que é esse prêmio?
4: É uma das ações mais tradicionais do CNPq. Ela tem quase 50 anos de existência. É uma iniciativa conjunta do CNPq com a Fundação Roberto Marinho. E temos também sempre um patrocinador master que pode variar ao longo do tempo. Atualmente é a Shell. Qual é a importância desse prêmio? Eu Gosto de dizer que prêmios são importantes.

0: em todas as atividades humanas. Acabamos de ver um exemplo de um prêmio que foi um fracasso para nós brasileiros. Qual é o brasileiro que não ficou frustrado com a Copa do Mundo? E qual é o brasileiro que não ficou contente com o desempenho do Wagner Moura e da Fernanda Torres na premiação do cinema? Então, prêmios são importantes em quaisquer atividades. E na ciência não é diferente. A particularidade desse prêmio, que é um prêmio para tentar fisgar um jovem promissor. Então não é o prêmio, não é um prêmio Nobel, não é o prêmio Álvaro Alberto, então não é o prêmio para o pesquisador já consolidado. Então é uma tentativa, nos mantendo na questão do futebol, de você olhar para a divisão de base e dizer, aquilo ali tem futuro. Essa que é a ideia. Na última rodada, nós premiamos várias pessoas, algumas delas foram tão destacadas que na comemoração dos 75 anos do CNPq, nós convidamos alguns deles, Emanuele, Elisângela, o Raul, para apresentarem seus trabalhos para aquele público, que era um público diversificado, que estava comemorando os 75 anos do CNPq.
1: Bom, presidente, esse ano, qual que é o tema do Prêmio Jovem Cientista e por que que ele foi escolhido?
0: Então, isso é muito importante porque o tema, ele orienta a escolha e orienta quem vai se candidatar, e a gente sempre busca um tema na fronteira da pesquisa. Já tivemos o tema, como no ano passado, o problema da mudança climática em escala global, e o tema desse ano é inteligência artificial relacionada ao bem comum. Esse dilema que o mundo inteiro hoje atravessa, de uma transição tecnológica disruptiva, mas uma transição em que nós estamos preocupados com o modo como a sociedade incorpora e não se perde nessa transição.
2: E como é que o investimento em jovens talentos pode contribuir para esse desenvolvimento tecnológico, científico do país?
0: Veja, os prêmios, eles são importantes também pelo valor financeiro, pelas bolsas que são atribuídos. Mas eles também colocam luz sobre certos projetos. Eu falei dos projetos desse ano. Um dos projetos que eu posso reportar para vocês é um projeto que foi destacado. Era um projeto de você ter uma célula fotoelétrica portátil que aquele coletor de castanha na floresta amazônica, veja que eu estou falando de um produto que o Brasil vende para o mundo inteiro, não, Brasília Nuts, aqui a gente chama de castanha do Pará, o pessoal do Acre, do Amapá vai me matar, né? Mas eu estou fazendo a ressalva, né? É a castanha do Brasil, né? Então o prêmio é um kit portátil que você carrega nas costas. Eu confesso para vocês que eu participei da entrega desse prêmio, eu achei importante, mas eu não entendi a profundidade do impacto desse prêmio. Eu só compreendi tempos depois, numa viagem ao Amapá, e eu conversando com mais calma com o orientador da Emanuele, e aí ele me explicou o tempo que o castanheiro passa sem contato telefônico, sem luz à noite, 40 dias, 60 dias. Então você veja que é algo que, é claro que ainda é um projeto, é um piloto, ainda precisa chegar, ter escala para chegar no mercado, mas é algo que impacta na vida dos povos da Amazônia e impacta na economia brasileira, porque é o pessoal que coleta um dos produtos de exportação do Brasil.
1: Então são projetos que podem fazer a diferença realmente, né?
0: Exatamente, exatamente.
2: E quem pode participar desse prêmio, que vai falar de inteligência artificial, que é um tema tão atual, como o senhor disse, né?
0: Em princípio, porque o prêmio tem faixas, então, em princípio, todos os alunos do segundo grau da universidade, aluno de mestrado, aluno de doutorado, um jovem pesquisador já com doutorado, todos esses podem se candidatar. Aí tem que olhar no edital qual a faixa em que ele se enquadra.
2: Vamos lembrar que o endereço, para quem tiver interesse no prêmio, é jovemcientista.cnpq.br.
0: Perfeito.
2: Todo mundo pode participar e tentar impactar, mandar projetos que impactem, né, a vida, não só do cientista, mas também do país, né, presidente?
0: E se tiver alguma confusão, bota lá no Google, jovem pesquisador CNPq, não vai dar outro endereço, é esse que você acabou de falar.
1: Agora, presidente, vamos falar rapidamente sobre a SBPC, a Sociedade Brasileira para o Progresso da Ciência, que começa agora. Como é que vai ser a participação do CNPq?
0: Veja, a SBPC é uma entidade da sociedade civil, até um pouco mais antiga do que o CNPq, né? Mas que tem tido um importante papel ao longo da história do Brasil. É a voz do cientista que, como sociedade civil, se dirige à própria sociedade e ao governo. Então, o CNPq sempre apoiou essa reunião da Sociedade Brasileira do Progresso da Ciência e sempre participou dessa reunião. Esse ano, em Niterói, belíssima cidade, nós vamos participar com uma atração, dentre outras, que essa atração eu queria chamar a atenção. Nós concebemos uma linha do tempo, a propósito dos 75 anos do CNPq, uma linha do tempo que dá corpo e voz ao lema dos 75 anos, que é: olhando bem, tem CNPq. É a ideia de que em muitas das atividades de ciência e tecnologia que nós brasileiros nos orgulhamos, por vezes a gente não percebe que tem a marca do CNPq. Então, nessa linha do tempo, a gente vai encontrar, por exemplo, pesquisa de petróleo em águas profundas, tem o DNA do CNPq. A atividade do ITA, que permitiu a criação da Embraer, que hoje o Brasil tem a terceira empresa de aeronáutica do mundo, tem o DNA do CNPq. Citei esses exemplos, mas tem, eu diria, vários outros. O desafio do enriquecimento do urânio, o desafio de ter transformado o Brasil nessa enorme potência agrícola, tem lá o selo da Embrapa. Não? Então, por vezes, o selo do CNPq não aparece tão diretamente. É preciso olhar bem para ver o apoio do CNPq. Então, quem tiver a oportunidade de ir a Niterói, eu convido para que passe no stand do CNPq para ver essa linha do tempo.
2: Muito obrigada pela sua participação aqui na Voz do Brasil. A gente conversou com o presidente do Conselho Nacional de Desenvolvimento Científico e Tecnológico, Olival Freire Júnior. Muito obrigada, presidente.
0: Agradeço a vocês pela possibilidade de falar do CNPq, de falar da pesquisa no Brasil, e agradeço também, claro, à EBC e ao público que nos acompanhou.
3: E a consulta ao terceiro lote de restituição do Imposto de Renda 2026 será aberta nesta sexta-feira, dia 24 de julho.
2: Quem ainda não recebeu a restituição deve verificar se há inconsistências.
3: Saiba como verificar a restituição e resolver possíveis pendências.
4: A consulta ao terceiro lote da restituição do Imposto de Renda será liberada nesta sexta-feira, dia 24, a partir das 9 horas. Mais de 2 milhões e 700 mil contribuintes serão contemplados e o pagamento está previsto para o dia 31 de julho. Para saber se a sua restituição foi liberada, basta acessar o serviço Meu Imposto de Renda no site da Receita Federal ou consultar pelo aplicativo oficial do órgão em celulares e tablets. De acordo com a Receita Federal, cerca de 165 mil restituições não foram creditadas, porque o contribuinte informou o CPF como chave PIX para recebimento, mas não possui conta bancária vinculada a essa chave. Nesses casos, é possível cadastrar uma chave PIX CPF junto a uma instituição financeira, atualizar os dados pelo serviço Meu Imposto de Renda ou enviar uma declaração retificadora. Após o processamento, permanecerão pendentes apenas restituições que ficaram retidas em malha fiscal ou que apresentam inconsistências nos dados bancários informados para recebimento, como os casos relacionados à chave PIX. Thaís de Araújo, para a Voz do Brasil.
2: Atenção, microempreendedores individuais e microempresários.
3: A implantação do novo Cadastro Nacional da Pessoa Jurídica pela Receita Federal vai suspender temporariamente os serviços de abertura, alteração e baixa de empresas realizadas pelas juntas comerciais.
2: Até o próximo sábado, às 7 horas da manhã, a base do CNPJ fica disponível apenas para consultas.
3: No sábado, a base ficará totalmente indisponível, impossibilitando consultas e qualquer outra operação relacionada ao cadastro.
2: O prazo para o restabelecimento total dos serviços está previsto para segunda-feira, 27 de julho.
3: A emissão do novo formato do CNPJ alfanumérico está marcada para o dia 31 de julho.
2: E atenção, estudantes, termina amanhã o prazo para os pré-selecionados da primeira chamada do ProUni entregarem a documentação que comprova as informações de inscrição à instituição de ensino onde foram selecionados.
3: Neste segundo semestre, o programa oferece mais de 471 mil bolsas de estudos parciais e integrais em todo o país.
5: Os estudantes pré-selecionados no programa Universidade para Todos, o ProUni, do segundo semestre deste ano, têm até sexta-feira, dia 24, para comprovar as informações passadas durante a inscrição. A documentação exigida pode ser apresentada diretamente na instituição em que o aluno foi pré-selecionado. É responsabilidade do candidato verificar com a universidade os horários e locais para realizar este processo. A perda do prazo ou não comprovação das informações implicará na reprovação dos alunos. Quem não foi pré-selecionado nesta etapa poderá participar da segunda chamada do ProUni, prevista para o dia 5 de agosto. Também será possível manifestar interesse na lista de espera entre os dias 26 e 27 de agosto. A divulgação da lista ocorrerá no dia 1º de setembro e a comprovação das informações deve ser feita entre 1º e 14 de setembro. Nesta edição, o ProUni recebeu mais de 529 mil inscrições e ofertou 471.304 bolsas de estudo em 380 cursos de graduação. A iniciativa oferece bolsas de estudo integrais que cobrem 100% do valor da mensalidade e parciais, que correspondem a 50%. A iniciativa é realizada duas vezes ao ano. Mais informações em acessounico.mec.gov.br/ProUni. Thaísa Vitória para a Voz do Brasil.
2: O Ministério da Educação recebe até o dia 31 de julho a declaração do Censo Escolar 2026 e orienta gestores a preencherem os dados referente aos alunos da educação especial.
3: Eles podem acessar um guia do INEP com orientações específicas sobre oferta de atendimento educacional especializado.
2: Os dados devem ser fornecidos em educacenso.inep.gov.br.
3: E essas foram as notícias do Governo Federal.
2: Uma realização da Secretaria de Comunicação Social da Presidência da República.
3: Com produção da empresa Brasil de Comunicação.
2: Fique agora com as notícias do Poder Judiciário e do Congresso Nacional. Uma boa noite.
3: Boa noite e até amanhã.
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8: Decisão do Supremo Tribunal Federal permite retomada da cobrança de IPTU em Teresina, no Piauí.
9: STJ reafirma que quando a vítima de homicídio deixa filhos menores, essa consequência pode aumentar a pena base do condenado.
8: TSE orienta tribunais regionais a criarem parcerias com instituições especializadas para combater a desinformação eleitoral.
9: Boa noite, eu sou Marcela Luiz.
8: Eu sou Walter Lima.
9: O Supremo Tribunal Federal suspendeu liminar do Tribunal de Justiça do Piauí, que havia interrompido a cobrança de IPTU na cidade de Teresina.
8: De acordo com a decisão do ministro Alexandre de Moraes, o município declarou que a queda da arrecadação poderia causar grave impacto na economia pública e comprometer a execução de serviços essenciais. Fernanda Porto.
10: Diante da urgência, o caso foi julgado pelo ministro Alexandre de Moraes, que está na presidência do STF nesta segunda quinzena de julho. Ao atender o pedido para restabelecer a cobrança do imposto, o ministro Alexandre de Moraes considerou o levantamento da Secretaria Municipal de Finanças de Teresina, que indica que a paralisação da cobrança do IPTU impactou em arrecadação de mais de 84 milhões de reais. Na decisão, o ministro Alexandre de Moraes ressaltou que o município demonstrou que a queda de arrecadação poderia causar grave impacto na economia pública e comprometer a execução de serviços essenciais.
9: Quando a vítima de um homicídio deixa filhos menores, essa consequência pode aumentar a pena base do condenado.
8: Esse entendimento foi reafirmado pelo Superior Tribunal de Justiça. Fátima Uchoa.
11: Agora, sob o rito dos recursos repetitivos, a terceira sessão do STJ fixou essa tese que deve ser observada por juízes e tribunais. De acordo com o relator ministro Reinaldo Soares da Fonseca, o fato de a vítima do crime deixar filhos menores pode repercutir no aspecto material e gerar impacto em questões emocionais, mas esse posicionamento não pode ser aplicado automaticamente porque transformaria uma circunstância judicial em fator objetivo de aumento da pena. Ainda segundo o ministro, não é necessário exigir a comprovação de impacto excepcional ou individualizado para os dependentes da vítima, sob o risco de se esvaziar a própria finalidade da análise dessa circunstância judicial.
9: O Tribunal Superior Eleitoral orienta tribunais regionais a criarem parcerias com instituições especializadas para combater a desinformação eleitoral.
8: A ação permitirá a ampliação da capacidade técnica da Justiça Eleitoral, garantindo segurança jurídica na análise de processos que envolvam desinformação e conteúdo gerado por inteligência artificial. Juliana Cariri.
12: Os acordos poderão prever o compartilhamento de metodologias, o acesso a profissionais especializados, laboratórios e ações de capacitação. O TSE ressalta que as parcerias não alteram as competências das autoridades judiciárias nem as garantias.
9: Tribunal Superior do Trabalho mantém decisão que anulou reintegração de metalúrgico demitido por justa causa.
8: O trabalhador foi dispensado após comentar em rede social sobre a empresa em que ele trabalhava. Marla Lacerda.
13: O metalúrgico havia sido reintegrado por decisão provisória em primeira instância, alegando que sofria de depressão e que não podia ser dispensado por motivo de doença ocupacional. Mas o TRT de Campinas, São Paulo, suspendeu a medida. O caso foi analisado então pela SDI2 do TST, que confirmou a decisão de segundo grau. Para o colegiado, ainda não há elementos suficientes para concluir que a demissão foi irregular. Os ministros destacaram também que a estabilidade pela doença ocupacional não impede a dispensa por justa causa. Portanto, a validade da demissão ainda será analisada na ação principal após a produção das provas necessárias.
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9: Uma boa noite.
8: E até amanhã.
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14: Eu sou Humberto Pinheiro e estes são os destaques de hoje do Jornal do Senado, que começa agora. Nova lei fortalece a produção nacional de medicamentos e vacina. Piso dos professores, frete rodoviário e renovação da CNH estão entre as medidas aprovadas pelo Senado. Emendas parlamentares para shows podem ser proibidas. Boa noite. Foi sancionada a lei que cria a Estratégia Nacional para o Desenvolvimento do Complexo Econômico Industrial da Saúde. A nova legislação busca fortalecer a produção nacional de medicamentos, vacinas, equipamentos e insumos médicos. O objetivo é reduzir a dependência do Brasil de produtos importados, ampliar a capacidade da indústria nacional e garantir mais segurança no abastecimento do sistema de saúde. A reportagem é de Patrícia Oliveira.
15: São mecanismos para incentivar empresas e instituições de pesquisa a desenvolver e fabricar esses produtos no país. A nova lei também amplia parcerias entre o governo, universidades e empresas e prevê linhas de crédito. Para o relator do projeto que deu origem à lei, senador Rogério Carvalho, do PT de Sergipe, a pesquisa tecnológica em saúde deve se voltar para soluções dos problemas brasileiros.
16: A pandemia de Covid-19 demonstrou que buscar a autossuficiência em fármacos, vacinas e equipamentos hospitalares é um dever do Estado para assegurar o direito constitucional à saúde.
15: A nova lei também altera normas do SUS e a lei de licitações para facilitar as compras públicas no setor de saúde.
14: No primeiro semestre de 2026, o Senado aprovou medidas provisórias que tratam do piso salarial dos professores da educação básica e do frete rodoviário de cargas. Os senadores também deram aval à renovação automática da Carteira Nacional de Habilitação. Repórter Pedro Pincer.
17: O Congresso Nacional aprovou medidas provisórias importantes, como a que reajusta o piso salarial dos professores da educação básica para R$ 5.130,63 em 2026, um aumento de 5,4% sobre o valor anterior, com ganho real de 1,5 ponto percentual acima da inflação. O texto aprovado estabelece novo cálculo para reajuste anual. A senadora professora Dorinha Seabra, do União do Tocantins, destacou a importância de valorizar o trabalho dos docentes.
18: Não tem educação boa, nem educação de qualidade, se os profissionais da educação não forem devidamente respeitados e valorizados. Esse é o nosso apelo para que, a partir do piso, as carreiras sejam reorganizadas nos diferentes municípios brasileiros e nossos estados.
17: Outro destaque foi a medida provisória que altera as regras e o cálculo do piso mínimo do frete rodoviário de cargas para considerar custos operacionais. A medida beneficia os caminhoneiros por estabelecer novas regras de regulamentação para empresas que contratem caminhoneiros para a realização de transporte rodoviário de cargas. Para o senador Stevenson Valentim, do Podemos do Rio Grande do Norte, a medida faz justiça e traz tranquilidade para a categoria.
19: Entendo que esse viés da multa já atingiu a sua pedagogia e permanecer com essa injustiça é passar uma ideia de vingança e que não contribui nada para a sociedade. É importante que o caminhoneiro esteja preocupado com a carga, com seu horário de entrega, com a distância da família, com as condições das nossas rodovias.
17: Outra medida provisória aprovada no primeiro semestre do ano garante a renovação automática da Carteira Nacional de Habilitação de motoristas que, ao término da validade do documento, estiverem no Registro Nacional Positivo de Condutores. O cadastro mostrará o nome das pessoas que não tenham cometido nenhuma infração de trânsito nos últimos 12 meses.
14: E o Senado deve analisar a partir de agosto um projeto que cria o Prêmio Nacional da Educação Brasileira. A proposta busca reconhecer iniciativas de estados, municípios, escolas e estudantes que contribuam para melhorar a educação. O objetivo é valorizar boas práticas e incentivar ações que fortaleçam a educação em diferentes etapas, da educação infantil ao ensino médio. A proposta prevê categorias específicas para reconhecer experiências bem-sucedidas em todo o país. Os detalhes com o repórter Rodrigo Rezende.
20: O Senado deve analisar a partir de agosto um projeto que cria o Prêmio Nacional da Educação Brasileira. A ideia, apresentada pelo senador Camilo Santana, do PT do Ceará, reconhece estratégias e iniciativas para a promoção de avanços na melhoria da qualidade da aprendizagem na educação básica feitas por estados, municípios, escolas ou estudantes brasileiros. Camilo Santana, atual presidente da Comissão de Educação do Senado, ressalta que todas as formas de desenvolvimento da educação brasileira devem ser valorizadas.
21: Eu sempre digo que a educação precisa estar acima de qualquer questão política ou partidária nesse país. Está em jogo a qualidade da educação para nossas crianças e jovens desse país. Temos muito ainda a fazer, muito caminho a ser percorrido.
20: O prêmio terá 8 categorias e regulamento posterior irá definir a forma de seleção dos vencedores. A proposta de criação do Prêmio Nacional da Educação Brasileira ainda será analisada pelas comissões do Senado.
14: Um projeto apresentado no Senado tipifica como ilícito o uso de emendas parlamentares para o financiamento de shows e apresentações artísticas. A medida pretende modificar a lei de improbidade administrativa para penalizar os gestores públicos infratores de maneira mais dura e até mesmo com a perda da função. Mais informações com o repórter Douglas Castilho.
0: Apresentado pelo senador Eduardo Girão, do Novo do Ceará, o texto prevê que o uso de emendas parlamentares para financiamento de shows e apresentações artísticas seja enquadrado como ato que causa prejuízo ao erário. Essa modalidade de infração tem também como sanções a perda dos direitos políticos por até 8 anos, multa de até 2 vezes o valor do dano causado e o ressarcimento integral dos danos verificados.
1: É um dinheiro que se evapora e que, se for em equipamentos para o hospital, fica lá por anos, por décadas, né? E esse projeto nosso visa normatizar isso e considerar como improbidade administrativa, como punição.
0: O autor do projeto justificou ainda que a medida pode combater o superfaturamento e os desvios que costumam ocorrer nesse tipo de transação. Além disso, segundo ele, haveria diversas vezes um conflito de interesses, pelo fato de gestores usarem dinheiro público para contratarem bandas ou grupos que têm eles próprios como empresários. O projeto aguarda a destinação para discussão nas comissões do Senado.
14: Mais de 158 milhões de brasileiros estão aptos a votar nas eleições de 4 de outubro. O número é o maior da história e representa um crescimento de mais de 2 milhões de eleitores em relação a 2022. No primeiro turno, os eleitores vão escolher presidente da República, governadores, 2 senadores, deputados federais, deputados estaduais e distritais. A reportagem é de Rodrigo Rezende.
22: 158 milhões e 700 mil pessoas devem decidir os mandatários dos próximos anos para a presidência da República, governos estaduais e distrital, Senado, Câmara dos Deputados e Assembleias Estaduais. Em relação às eleições de 2022, houve um acréscimo de 2 milhões e 200 mil eleitores. As mulheres representam quase 53% do eleitorado e cerca de 3 milhões e 500 mil eleitores têm 18 anos ou menos. O presidente do Tribunal Superior Eleitoral, ministro Nunes Marques, ressalta que a população brasileira é soberana para escolher seus representantes e definir o futuro do país.
23: O futuro da nossa democracia não será delineado por máquinas, mas pelos milhões de brasileiras e brasileiros que depositam nas urnas sua mensagem de esperança, traduzida no voto direto, secreto, universal e periódico.
22: Os 3 maiores colégios eleitorais estão na região sudeste: São Paulo, com 34 milhões, Minas Gerais, com 16 milhões e Rio de Janeiro, com quase 13 milhões de eleitores. 918 mil brasileiros vivendo no exterior estão aptos para votar.
14: O senador Wellington Fagundes, do PL de Mato Grosso, defendeu o projeto de lei que permite a destinação de emendas parlamentares da saúde para o atendimento pré-hospitalar realizado pelos corpos de bombeiros militares. Na análise dele, a proposta reconhece que esse serviço integra a rede de atendimento em saúde e amplia as responsabilidades de investimento na estrutura das corporações. Trabalhos técnicos de Josivaldo Souza. O Jornal do Senado fica por aqui. Acompanhe agora as notícias da Câmara dos Deputados. Boa noite.

0: 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Câmara transforma em lei atendimento a brasileiras que vivem no exterior.
1: Herdeiros poderão retirar valores de até 40 salários mínimos sem inventário.
0: Comissão aprova inclusão digital de alunos com deficiência da rede pública.
1: Boa noite. A Comissão de Educação aprovou a criação da política de alfabetização digital das pessoas com deficiência. A repórter Sofia Peçanha tem os detalhes da votação.
2: A Comissão de Educação da Câmara dos Deputados aprovou o projeto que institui a Política Nacional de Alfabetização Digital das Pessoas com Deficiência. Antes disso, o texto também foi aprovado pela Comissão de Defesa dos Direitos das Pessoas com Deficiência. A proposta tem como objetivo garantir o letramento digital de estudantes com deficiência da rede pública de ensino. Isso inclui desde o uso básico de computadores e internet, até ferramentas que auxiliam na comunicação, no acesso à informação e no desenvolvimento escolar. A relatora do projeto na Comissão de Educação, a deputada Maria Rosas, do Republicanos de São Paulo, destacou a importância da medida para promover a inclusão.
3: Aprovar essa política nacional de alfabetização digital, especificamente para as pessoas com deficiência, é um marco para que nós possamos trazer e falar na ação a pessoa com deficiência, dizendo: nós lutamos pela inclusão dos direitos da pessoa com deficiência.
2: Para isso, o projeto prevê a capacitação de professores e gestores, a adaptação dos métodos de ensino e investimento em infraestrutura tecnológica nas escolas, como equipamentos e conexão à internet. A ideia é que a tecnologia deixe de ser um obstáculo e passe a ser uma ferramenta de inclusão, como ressaltou a relatora ao afirmar que a transformação digital precisa considerar as necessidades de todos os estudantes.
3: A transformação digital da educação somente se realiza plenamente quando contempla a diversidade dos estudantes e assegura a eliminação de barreiras que dificultam o acesso à participação e aprendizagem das pessoas com deficiência.
2: A política de educação digital para pessoas com deficiência também estabelece que o desenvolvimento dos alunos e da instituição deverá ser acompanhado bimestralmente. Segundo o autor da proposta, o deputado Carlos Henrique Gaguinho, do União de Tocantins, com mais acesso e preparo, os estudantes com deficiência podem ter mais autonomia nos estudos, mais participação nas atividades escolares e melhores oportunidades no futuro, inclusive no mercado de trabalho. O próximo passo para a aprovação da Política Nacional de Alfabetização Digital das Pessoas com Deficiência será a análise pela Comissão de Finanças e Tributação. Da Rádio Câmara de Brasília, Sofia Peçanha.
0: Educação. Bibo Nunes, do PL do Rio Grande do Sul, é autor do projeto que proíbe a aprovação automática de alunos não alfabetizados nos três primeiros anos do ensino fundamental. O texto altera a Lei de Diretrizes e Bases da Educação Nacional e aguarda análise pela Comissão de Constituição e Justiça.
4: Tem que saber ler e escrever, isso é o mínimo. Escola é para educar, que acima de tudo o objetivo das escolas é a educação. Se não for educação, não tem o menor fundamento. Espero que aprove para o bem da educação no Brasil. Não tem fundamento uma criança no primeiro, segundo, terceiro ano serem aprovados sem saber ler e escrever. Essa é a minha luta para melhorar de fato a educação no Brasil.
1: Bibo Nunes acredita que a promoção automática dos alunos serve apenas para melhorar indicadores educacionais. Na avaliação do deputado, a medida desestimula estudantes e professores, cria uma falsa sensação de aprendizado e compromete a qualidade da educação.
0: Justiça. Comissão aprova a proposta que permite até 40 salários mínimos para a retirada de valores a herdeiros. A repórter Júlia Lopes explica a atualização dos valores.
5: A Comissão de Finanças e Tributação da Câmara dos Deputados aprovou um projeto que atualiza para até 40 salários mínimos, o equivalente hoje a R$ 64.840, o valor que poderá ser liberado a herdeiros sem necessidade de inventário em cadernetas de poupança e fundos de investimento. A proposta foi apresentada pelo deputado Celso Russomano, do Republicanos de São Paulo, e altera a lei que trata do pagamento a dependentes ou sucessores de valores não recebidos em vida pelo titular, como restituições no imposto de renda e outros tributos. A regra vale para casos em que não há outros bens sujeitos a inventário. No texto, o autor explica que, nesses casos, os herdeiros costumam utilizar os valores recebidos para cobrir despesas como impostos, custas judiciais e honorários de advogados, entre outros gastos. O relator da proposta, deputado Hildo Rocha, do MDB do Maranhão, afirma que a atualização é necessária, porque a legislação atual utiliza como referência a obrigação do Tesouro Nacional, a OTN, que não existe mais, o que gera dificuldades de interpretação.
6: Essa regra já existia, só que como ele estava estipulado, referenciado em cima de um título do governo, que era a antiga OTN, e como a OTN não existe mais, não existia mais a referência de até quanto poderia ser pago de forma imediata para a viúva, ou para o viúvo, ou para o filho. Então isso impedia a evolução e a facilidade e a rapidez da transferência desses recursos de uma conta para a conta do herdeiro. E isso é facilitado agora.
5: Além disso, a proposta altera o Código de Processo Civil para estabelecer que o juiz não poderá negar o pedido de gratuidade da justiça apenas com base na renda de um herdeiro ou na posse de um imóvel. O projeto, que busca atualizar o limite a ser retirado por herdeiros em cadernetas de poupança e outras aplicações no valor até 40 salários mínimos, segue em análise na Comissão de Constituição e Justiça. Da Rádio Câmara de Brasília, Júlia Lopes.
7: Economia.
1: A Câmara aprovou proposta que garante imunidade tributária aos templos religiosos e suas entidades filantrópicas, também sobre tributos incidentes no consumo de bens e serviços. Marcelo Crivella, do Republicanos do Rio de Janeiro, afirma que a medida regulamenta um direito já previsto na Constituição.
8: Essa é a grande, eu diria, notícia para os templos religiosos, é fazer com que a imunidade prevista na Constituição Federal se torne realidade com relação aos tributos que incidem no consumo de bens e de serviços. Essa PEC foi aprovada no plenário com 385 votos favoráveis, 93 votos contrários e 7 abstenções. Portanto, teve ampla maioria.
0: Na opinião de Marcelo Crivella, a medida pode reduzir os custos de igrejas e instituições beneficentes na aquisição de equipamentos e insumos utilizados em atividades religiosas, assistenciais e sociais. A proposta agora será analisada pelo Senado.
1: Depois de ser aprovado na Comissão de Constituição e Justiça, o projeto que aumenta o prazo para transferência de domicílio eleitoral está pronto para ser votado pelo plenário da Câmara.
0: A proposta também altera as regras para comprovação de vínculo com a localidade, como informa a repórter Silvia Munhato.
9: A Comissão de Constituição e Justiça da Câmara aprovou o projeto que amplia de 150 para 180 dias antes das eleições o prazo final para o pedido de transferência do domicílio eleitoral. Pelo texto, o tempo de residência mínima no novo município também muda de 3 para 6 meses. A deputada Júlia Zanatta, do PL de Santa Catarina, relatora do texto, foi favorável à mudança.
10: A prática do turismo eleitoral, a transferência fraudulenta de domicílio com fins meramente eleitoreiros, constitui uma burla que corrói a representatividade democrática e a soberania popular em sua dimensão municipal. O voto é o exercício de soberania localizado e a fraude de domicílio rompe o nexo da pertinência essencial entre o eleitor e a comunidade política local, cujos rumos ele pretende definir.
9: A proposta também altera a forma de comprovação de vínculo com a localidade. Será exigida a apresentação de comprovante de residência oficial em nome do eleitor, como contas de água, luz, gás, telefone fixo ou correspondência oficial de órgãos governamentais. A lei atual permite a comprovação por meio de declaração do próprio eleitor ou outros meios que forem considerados convincentes pelo juiz eleitoral. Da Rádio Câmara de Brasília, Silvia Munhato.
7: Desenvolvimento Regional.
1: Rodrigo Hollenberg, do PSB, teme que o empréstimo de 6 bilhões de reais feito pelo governo do Distrito Federal para cobrir o rombo do Banco de Brasília, no caso Master, comprometa a saúde e a educação públicas. Por isso, o deputado acionou a justiça em defesa de crianças e famílias atípicas.
11: nós, então, oficiamos ao Ministério Público do Distrito Federal e Territórios, solicitando que determine que o governo do Distrito Federal faça concurso para orientadores educacionais, para que essas crianças, esses jovens com deficiência, possam ser acolhidos adequadamente na rede pública de educação do Distrito Federal. Do mesmo modo, nós estamos solicitando ao governo do Distrito Federal que realize a contratação de médicos, de enfermeiros, de técnicos de enfermagem, que possam garantir o atendimento a essas famílias.
0: Presidente da Comissão de Defesa dos Direitos das Pessoas com Deficiência, Rodrigo Hollenberg, relata o drama de famílias atípicas sem atendimento adequado e lamenta a falta de concurso para orientadores educacionais no Distrito Federal desde 2017.
7: Previdência.
1: O tempo para a aposentadoria de policiais militares e bombeiros poderá ser reduzido. Uma proposta aprovada pela Câmara permite que os estados e o Distrito Federal editem leis locais para diminuir esse prazo. Confira na reportagem de Maria Neves.
12: Aprovado na Comissão de Constituição e Justiça da Câmara dos Deputados, projeto que reduz o tempo de serviço de policiais e bombeiros militares para ter direito à aposentadoria integral, pode seguir para o Senado. Pela proposta, os estados poderão editar legislação própria para reduzir em até 5 anos o tempo mínimo de exercício na função para receber proventos integrais. O autor do projeto, deputado Júnior Amaral, do PL Mineiro, argumenta que a medida busca trazer justiça para policiais e bombeiros militares que trabalham em condições difíceis e são pouco valorizados.
13: Os profissionais de segurança pública no Brasil já sofrem com falta de retaguarda jurídica, já sofrem com falta de logística adequada para trabalhar, já sofrem com baixos salários. Então essa questão da previdência é algo mínimo que a gente pode fazer aqui na Câmara dos Deputados para impedir que esses homens e mulheres sejam ainda mais desprestigiados, como infelizmente são historicamente no nosso país.
12: Atualmente, a lei exige 35 anos de serviço para militares receberem a aposentadoria com valor integral. Desse tempo, pelo menos 30 anos devem ser em atividades militares. Com o texto aprovado, o período mínimo de atividade militar poderá cair de 30 para 25 anos. Na regra de transição vigente, militares que ingressaram no cargo há mais tempo antes de 2020 e ainda não cumprem os requisitos, têm de contar pelo menos 25 anos de serviço militar, mais um pedágio. Eles devem trabalhar mais 4 meses para cada ano que falta. A proposta também permite que os estados reduzam esse tempo de pedágio para 20 anos por lei local. Da Rádio Câmara de Brasília, Maria Neves.
0: Tarcísio Mota, do PSOL do Rio de Janeiro, apresentou projeto que estabelece regras para a aplicação de recursos dos regimes próprios de previdência dos servidores públicos. A proposta busca reduzir os riscos nas aplicações financeiras e aumentar a segurança do dinheiro destinado às aposentadorias.
14: Nós não podemos deixar que os institutos de previdência e os governos apliquem os recursos dos servidores em bancos que não têm condições de garantir a liquidez e garantir a rentabilidade e garantir que esses recursos não serão perdidos. Então a proposição desse PLP é de que os institutos de previdência de cada município brasileiro e dos estados brasileiros, eles tenham um limite, que 80% dos recursos dos servidores sejam obrigatoriamente aplicados em títulos que estão lastreados no Tesouro Nacional e em bancos públicos que dão garantia de que esse recurso não será perdido. E os demais 20% sejam aplicados em critérios muito rígidos de solidez dessas instituições financeiras.
1: Segundo Tarcísio Mota, a medida evita perdas em aplicações de alto risco e garante maior segurança aos recursos descontados de cada servidor. Ele argumenta ainda que o texto reduz a influência de interesses políticos e financeiros na gestão dos fundos previdenciários dos servidores.
7: Habitação.
0: Padre João, do PT de Minas Gerais, defende a aprovação de projetos que incentivam cooperativas habitacionais a participarem do Minha Casa Minha Vida. Ele avalia que a contribuição dessas entidades pode ampliar o acesso à casa própria com unidades mais acessíveis e de melhor qualidade.
15: Então temos que continuar avançando e avançando também com a nossa relatoria, com o projeto de lei que garanta a autogestão, ou seja, além da responsabilidade e disposição de estados, do Distrito Federal e municípios, a sociedade civil organizada em forma de entidade ou cooperativa poder não só construir as moradias na forma de autogestão, mas também outros equipamentos importantes para a comunidade.
1: Padre João observa que o déficit habitacional atinge quase 5 milhões e 700 mil famílias no país. Ele afirma que a autogestão dá segurança jurídica a experiências já existentes e permite incluir equipamentos comunitários nos empreendimentos habitacionais.
7: Segurança Pública.
0: A Câmara aprovou proposta que transforma em lei o atendimento a brasileiras no exterior. Saiba mais sobre o assunto na reportagem de Paula Bittar.
9: A Comissão de Constituição e Justiça da Câmara aprovou uma proposta que transforma em lei a política de atendimento a brasileiras que vivem no exterior por meio dos Espaços da Mulher Brasileira. A iniciativa, desenvolvida pelo Ministério das Relações Exteriores em consulados brasileiros, oferece orientação e apoio especializado com prioridade a mulheres em situação de vulnerabilidade. Entre os objetivos da política estão o combate à violência doméstica, a orientação sobre direitos e o apoio à capacitação profissional, ao empreendedorismo feminino e ao aprimoramento educacional. O texto aprovado também prevê que o atendimento poderá contar com profissionais especializados e instituições parceiras em áreas como imigração, direito de família, legislação trabalhista e previdenciária, apoio psicológico e capacitação linguística, educacional e financeira. A proposta estabelece que a implantação dos espaços da mulher brasileira ocorrerá de forma gradual, conforme a avaliação do Itamaraty. A prioridade será dada às localidades onde houver maior necessidade de reforço do atendimento às mulheres, conforme a disponibilidade de orçamento, funcionários e de espaço físico nas repartições consulares. De acordo com dados do Ministério das Relações Exteriores, a rede consular brasileira realizou 1.556 atendimentos